0: Duran Duran com Ordinary World. Na saudade, teve um clássico do comecinho da década de 80 com Joyce Newton, Angel of the Morning. Tim Maia com Bons Momentos, também da mesma época, 10h26.
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0: O governo federal lançou nesta segunda-feira o Desenrola Adimplentes, a nova linha de crédito destinada a quem mantém as contas em dia. O objetivo é oferecer empréstimos com juros menores para substituir dívidas mais caras, como as do cartão de crédito e do cheque especial. O programa também prevê a possibilidade de utilizar parte do saldo do FGTS para quitar dívidas à vista, seguindo regras definidas pelo governo. Sobe para 1.719 o número de mortos nos terremotos da Venezuela. O novo balanço divulgado pelo governo venezuelano também aponta mais de 5 mil feridos e quase 16 mil pessoas desabrigadas. Mais de 22 mil pessoas receberam atendimento hospitalar após a tragédia. As equipes de resgate continuam as buscas e as autoridades alertam que o número de vítimas ainda pode aumentar.
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0: Jerry Rafferty com Baker Street. Band of Gold, Love Songs Are Back Again. 11 horas e 5 minutos na Saudade FM.
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0: A Santa Casa de Santos inaugurou unidade 2 do complexo de radioterapia e vai dobrar a capacidade de atendimento a pacientes com câncer. O hospital atende hoje cerca de 1.200 pessoas por mês, com o novo acelerador linear, considerado o mais moderno do mundo e o primeiro desse modelo no Brasil. O serviço passará a atender toda a Baixada Santista, o Vale do Ribeira e também pacientes do ABC. Uma nova pesquisa sobre o bem-estar dos brasileiros revelou um cenário curioso. O estudo aponta que 89% da população se considera feliz. Porém, um terço dos entrevistados afirma que a ansiedade é a emoção mais presente no dia a dia, enquanto quase 30% dizem viver sobre estresse diariamente. O levantamento também mostra que os jovens se sentem mais infelizes do que a população mais madura.
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Phil Collins na Saudade FM In The Air Tonight. Também Paulo Ricardo cantando dois e Cat Stevens, Morning Has Broken. 11:32 na Saudade FM, quem ouve lembra.

Saudade FM. Quem ouve lembra o tema da novela Rainha da Sucata com Mariah Carey, Vision of Love. Também Christina Aguilera, I Turn to You. Encerrando a minha programação, tem Toto com Lia. Beijo grande da Adriana Lima. Eu agradeço demais a sua companhia aqui na Saudade FM. E até amanhã no nosso próximo encontro, 8 da noite, na maior rádio Flashback de todo o Brasil.

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Ó Maria Santíssima, que em vossa imagem milagrosa de Aparecida espalhais inúmeros benefícios sobre o Brasil, eu, embora indigno de pertencer ao número dos vossos servos, mas desejando participar dos benefícios da vossa misericórdia, prostrado a vossos pés, consagro-vos o entendimento para que sempre pense no amor que mereceis. Consagro-vos a língua para que sempre vos louve e propague a vossa devoção. Consagro-vos o coração para que depois de Deus vos ame sobre todas as coisas. Recebei-nos, ó Rainha incomparável, no ditoso número dos vossos servos. Acolhei-nos debaixo da vossa proteção. Socorrei-nos em nossas necessidades espirituais e temporais, e sobretudo na hora da nossa morte. Abençoai-nos, ó Mãe Celestial, e com vossa poderosa intercessão, fortalecei-nos em nossa fraqueza, a fim de que, servindo-vos fielmente nesta vida, possamos louvar-vos, amar-vos e render-vos graças no céu por toda a eternidade.

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1: Adio Tore Nostri, Nomine Domini, Domine Quisaldi, Oraciona Meijão, Domine Zobisco, Oremos Deus, Turvel, Santos, Criatura Vista, Préstimo Legem, Edio Nomine Abençoa, Santo Principe, Ater Cristo, Domine Nosso, Amém. Benedicto Dini Potente, Pater Spiritu Santo, Descente Vós, Mare de Sempre, Amém.

0: produção Milícia da Imaculada.
1: A Virgem Maria é mãe do amor, nossa mãe, mãe do Redentor. Como alegra o coração de cada filho ou filha quando medita que Maria é a criatura humana mais íntima e mais amiga do Senhor. Deus habita nela e ela habita em seu coração, pois a sua vida se revestiu de sua graça, como o sol reveste de luz o dia e o luar que clareia a noite estrelada. Por esta razão, nós filhos tantas vezes nos prostramos a seus pés em súplica e em devoção, buscando a sua terna proteção e o auxílio nas dificuldades. Nossa mãe é cheia de graça, como o orvalho que umedece a manhã e traz o perfume de Deus, como a mais bela flor de seu infinito jardim. Por esta razão, mãe, hoje nós te suplicamos a graça de nunca errarmos em nossa profissão de fé no Senhor, para vivermos seus ensinamentos e sentirmos a plenitude de sua presença. Não queremos nos desviar do caminho do Senhor, da palavra do Deus vivo e verdadeiro, Criador do mundo e Redentor da humanidade. Por isso, mãe, Deus iluminou a tua vida com seu espírito de luz e hoje tu és a luz reluzente no firmamento do céu. Que a nossa profissão de fé em Deus seja simples e profunda e vivamos no coração as verdades que nossos lábios professam. Consagramos a ti para sempre nossa vida e nossos passos. Amém.
0: Elevemos nosso pensamento a Deus e oremos. Louvemos ao Senhor. Louvemos ao Senhor desde os céus. Louvai-o nas alturas. Louvai-o todos os seus anjos. Louvai-o todos os seus exércitos. Louvai o sol e lua, todas as estrelas luzentes, as águas que estão sob os céus. Louvemos o nome do Senhor. Ave Maria, cheia de graça, o Senhor é convosco. Bendita sois entre as mulheres. Bendito é o fruto de vós.

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1: Agora 6:04, 6:04, muito bom dia a toda a nossa família brasileira, o nosso bom dia todo especial à nossa família pinhalense. E olha, gente, a partir de agora, em nome de todos os nossos patrocinadores, você confere mais um programa Sertanejo de Ouro neste dia 30 de junho de 2026. A você, bom dia!

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A senhora, sua esposa, bom dia. Lá no bairro São Judas Tadeu, o casal não perde o nosso programa. E o meu abraço também ao nosso querido e grande presidente do Sindicato dos Metalúrgicos, Milton Alaor Baraldi, né? E a senhora, sua esposa, o casal é fã do programa, fã da boa música sertaneja. E eu quero aproveitar aqui e mandar um forte abraço para a dona Cida. A dona Cida, ela reside na Vila Palmeiras. E não perde o nosso programa. Ela pediu para eu tocar este sucesso para ela. Ô, dona Cida, tá aí a música, minha querida. Bom dia.

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4: A Copa do Mundo de 1994 foi a primeira da história a ser decidida na disputa por pênaltis. Brasil e Itália empataram no tempo normal e na prorrogação por 0 a 0. Nas penalidades, os brasileiros levaram a melhor por 3 a 2 e ficaram com o tetracampeonato. A Copa do Mundo da França foi a primeira com 32 seleções, número atual de participantes. Com isso, a fase de grupos passou a ter duas novas chaves e apenas o primeiro e o segundo passavam à segunda fase, regra diferente do Mundial anterior, em que os melhores terceiros também avançavam.
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12: Agora 6:29. 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A dona Elza, ouvindo o nosso programa lá no bairro Jardim Varã. Dona Elza, bom dia. Meu abraço aí carinhosamente a todos os moradores aí do bairro Jardim Varã, né? Lá o programa tem uma grande audiência. E aqui no centro da cidade, eu quero dedicar todinho o nosso programa em nome do odontólogo Marcelo Scanapeco, meu amigo. Marcelo, bom dia, meu querido. Ele está mandando as próximas músicas para a mamãe, a dona Armelinda Scanapeco. Ô, dona Armelinda, bom dia, minha querida. Felicidades à senhora, viu? E um abraço aí a toda a família Scanapeco. Agora, 6h37. Bom dia.
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0: 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Meu amigo Pedro Belli e a dona Linda, né, ouvindo o nosso programa. Aquele grande abraço, Pedrão. Eita, nós, hein? Dona Linda, bom dia, minha querida. Essa música vai pro meu amigo Pedro Belli.

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1: 7:01, 7:01 agora. Olha, o José Antônio, ele está ouvindo o nosso programa lá na Vila São Pedro. Um abraço, viu, Zé? Eita, nós, Antônio, diz que está apaixonado, Tarcísio, né? Está apaixonado, está oferecendo aqui a música para todas as mulheres da cidade. Ei, Zé Antônio, eu vou te contar, viu, Zé? Felicidades a você, meu querido. Meu amigo Ricardo também, ouvindo o nosso... O Ricardo, ele é proprietário lá da Auto, Ricardo Auto Peças e Acessórios, né? Lá na rua João Bertoldo, 160, localizado lá no Parque da Figueira. Ricardinho, bom dia, viu? Obrigado aí pelo carinho e também pela audiência. 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Bom dia, meu querido Sérgio Brentegani. Sérgio, ele é, como é chamado, né? Sérgio, claro, né? Devido o tamanho, né? Qual que é o aumentativo de homem, Tarcísio? Você lembra aí ou não? É homem zarrão, não é isso? Eita, nós, hein? Eita, ainda tô bem ainda, não tô tão ruim assim não, Meu amigo Sérgio, o nosso Palmeiras faz tempo que não perde, hein, Sérgio? O Palmeiras, o Corinthians, o Santos, faz tempo que nós não perde, que gostoso, não? A Copa do Mundo devia continuar aí pelo menos uns 30 anos, né? Até o Brasil ser campeão, uns 30 anos nós vamos ser campeão. O que fazer para bater o japonês ontem lá, hein? Que coisa, velho. Time ruim que é o time do Brasil. Acabou o Brasil. Time de futebol acabou. E o técnico também ultrapassadíssimo. Aí, vamos seguindo por aqui, olha. Meu amigo Pianinho, bom dia. O Piano trabalha com consertos de moto, né? O Piano tá lá no Monte Alegre, em sua residência, ouvindo, curtindo o nosso programa. Aquele abraço, viu, Pianinho? E o pessoal maravilhoso lá no bairro do Sertãozinho, abraçar aqui a Maria de Fátima, lá no Sertãozinho, né? E toda a família Ragazzo, que gostam por demais do Sertanejo de Ouro.

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4: 7:16, 7:16, olha, a Silvia, ela pede uma música e oferece para todos que estão ouvindo o programa e a todos lá do Jardim Pedro Corsi, está dizendo aqui que o programa lá tem uma grande audiência. Ô Silvia, bom dia, minha querida, um abraço aí a todos os moradores, viu? E a você que é fã do nosso programa. Lembro você que às 11 horas da manhã nós temos o programa Jornal da Cidade informando Pinhal e toda a nossa região. 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

0: Lindo, hein?
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3: 7:29. 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Eu quero aqui, Tarcísio, mandar um forte abraço para o meu amigo Reginho, né? O Regis, ele é proprietário do Bar do América, né? Ele e a senhora, sua esposa, a Márcia, né? O casal maravilhoso de amigos, atende a todos lá com o maior carinho do mundo, né? Ontem ele abriu o bar, o pessoal foi lá assistir o jogo do Brasil, né? Que maravilha! Mas de quarta a domingo, o Regis está lá atendendo todo o pessoal amigo com muito carinho. Um abraço na mamãe também, viu, Regis? Obrigado pelo carinho, Reginho. Ontem o pessoal estava me informando, Tercis, o pessoal estava ouvindo a nossa transmissão domingo via celular e muita gente nos carros ali parado, né? Com o volume do veículo na maior altura, ouvindo, curtindo a nossa transmissão, né? E a Praça de Esportes do América tomada pela massa humana na manhã deste domingo passado, né? Desse domingo que se passou. Então, um abraço a todo esse pessoal maravilhoso, né? É isso aí, né? É o esporte cada vez mais correndo nas veias do brasileiro. Olha, um abraço para a dona Sebastiana Damas. Ô, dona Sebastiana Damas, bom dia. Ela é mamãe da Roseli Damas, né? Um abraço aí a toda a família Damas. Obrigado pelo carinho e também pela audiência. A Matilde, ouvindo o nosso programa, está me informando aqui que não perde um programa sequer, né? Ouve todos os dias e adora as músicas que nós tocamos aqui. É sempre atendendo aí o ouvinte, né? Afinal de contas, quem manda aqui são os ouvintes, né? Ou as ouvintes. Pessoal maravilhoso, minha amiga Rosinha, meu amigo Léo, pessoal maravilhoso, a Thaisa, né, lá no Alto Posto Belli, direção do vereador Rogério Belli. O Rogério que ficou aí tricampeão aqui em Espírito Santo do Pinhal. O homem é uma brincadeira, o homem é uma máquina de títulos, né? Só faltava ter o sobrenome Messi, né? Rogério Belli Messi, ou Rogério Messi Belli, ou algo assim. O Messi ganhou tudo na vida, hein? E vai encaminhando aí para mais uma Copa do Mundo aos 49 anos de idade. Vamos aumentar a idade dele aqui para o povo que tem aí 20 anos de idade criar vergonha na cara e procurar exercitar-se, né? O Messi com 49 anos de idade vai ser campeão do mundo de novo. Mas joga, né? A disciplina do cara é fantástica. Olha, Dona Amália, aqui no centro da cidade. Bom dia, Dona Amália. Obrigado pelo carinho, minha querida. Felicidades à senhora, viu? E o futuro prefeito de Espírito Santo do Pinhal, o futuro prefeito é o Toninho. O Toninho, ouvindo o nosso programa ao lado da esposa Vanilza. Eita, nós, hein, Toninho? Já começar logo essa campanha aí, viu? Campanha fora de erva, né? Pô, Toninho, não precisa nem de campanha mais. Já vai ter 10 mil votos, né, Toninho? Já vai assumir a prefeitura do nosso Pinhar já o 1º de janeiro do ano que vem já. Toninho, um abraço, meu querido. Obrigado pelo carinho. Você tá que nem o Zé da Égua também, Antônio. Candidato e nunca sai candidato a nada. Eu nunca vi que coisa. 7:34. Bom dia para Dona Elza lá em Santo Antônio do Jardim e para o João lá no sítio Ribeirão Bonito. né? Ele que não perde o nosso programa, e pro meu amigo Vandão. Bom dia, Vandô!

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2: 7h46, quase no finalzinho do nosso programa. 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O nosso bom dia aí para o senhor Pedro Orsini e também para o nosso amigo Neto Orsini, né? O Netão, que é o proprietário da Cofema Insumos Agrícolas. 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

7h54, calaram o Rio Negro e Solimões, calaram ele, né? É isso aí. Ah, também não canta nada, vamos calar esses dois aí, né? Calaram, tá aí então, lenha, né? Para que você possa jogar um pouquinho de álcool, se preferir gasolina, e tacar fogo, né? Que aí pega fogo, afinal de contas nós estamos no mês de junho, amanhã julho, começa julho e tá tendo festa junina, pipoca, doces, salgados, contrafilé, em tudo quanto é lugar tá tendo, né? Olha, Tarcísio, o nosso, olha como é bom você ficar campeão, meu querido. Ô Marinho, olha como bom, é bom a gente ser campeão do mundo. Rogério Belli domingo foi campeão lá no América. Ele me disse que sexta-feira agora ele vem fazer um cafezinho para nós. Vai trazer um pãozinho francês, uma manteiguinha, uma maionese, um bolinho, tudo isso. Rogério Belli, tomara que ele fique campeão sempre, né? Rogério, estão falando aqui que vai chover, viu? Vai chover, Rogério Belli. Esperar sentado também? Não, ele vem, ô louco. Ele é político, mas não é político ruim, não. Ele é um político bom. Ele é ótimo. Você vai ver só quanta coisa ele vai trazer. Ele disse que vai fazer até o cafezinho para nós com leite, aquela coisinha toda. O homem é fera, né? Um abraço a todos lá no Auto Posto Belli. 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Finalzinho do nosso programa, eu vou encerrar com esse grande sucesso para matarmos saudades, né? E volto já com o momento do rei Roberto Carlos. 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

8:01, hoje, dia 30 de junho de 2026, né? O último dia do mês de junho, e por aqui acontece também o último momento do rei Roberto Carlos no mês de junho, o momento mais romântico do Brasil. Para você que ama, bom dia!

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3: Tá aí, é o nosso momento do rei Roberto Carlos, né? O momento mais romântico da nossa emissora, especialmente para você que é romântica, para você que é romântico. Conte para os outros que você curte essa meia hora mais romântica do mundo, só mesmo através da nossa Pinhal Rádio Clube.

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0: Bom dia para você que está com o coraçãozinho batendo, assim como o meu, né? Cada vez mais forte, né? Você que está à procura de um grande amor. E esse grande amor você só vai encontrar ouvindo este sucesso aí na voz do Rei Roberto.

E assim nós vamos finalizando o momento do rei Roberto Carlos na manhã de hoje, agradecendo a você pela atenção, pelo carinho e pela audiência, mas eu deixo você com a minha última música na manhã de hoje. Essa aí, ó, tocando bem mais o que te toca. Valeu, pequenininha, tô indo nessa, hein?

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0: Bom dia com alegria, estamos de volta pela melhor. Hoje é terça-feira, dia 30 de junho de 2026. Eu sou Alexandre Paganini, estamos ao vivo e vamos juntinhos até às 11 da manhã. Nosso bom dia especial para você que nos acompanha através do rádio, todo o leste paulista, sul de Minas, numa só sintonia. Para você que segue a gente também no Brasil e no mundo através da Rádios Net e pelas redes sociais www.pinhalradioclube.com.br. Hoje é aquela terça-feira com cara de segunda, né? Todo mundo de ressaca aí depois do sofrimento, né? Contra o Japão. Meu, eu pensei que ia ser mais fácil. Mas fazer o quê, né? O importante é que ganhou, mas que sofrimento, hein? Meu Deus! E que vem agora a Noruega ou a Costa do Marfim. A Noruega tem aquele rapaz grandão lá, o Haaland, né? Mas o Gabriel Magalhães já está acostumado já a seguir o Haaland em campo e também a marcá-lo. Vamos ver o que vai acontecer. Ontem, né, segunda-feira, foi uma segunda-feira quase que perfeita para os brasileiros, né? A Alemanha disse adeus precocemente aí na Copa do Mundo e logo mais, durante a madrugada, a Holanda também se despediu da Copa aí, perdendo para Marrocos. Eu falei aqui que Marrocos ia longe na Copa do Mundo, né? Eu avisei. O time não é bobo, não. O time faz 33 partidas que não perde uma partida. Então é isso aí. 8 horas e 50 minutos, bora começar a nossa manhã.
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0: Começando a nossa programação, hoje tem Bonnie Tyler, It's a Heartache

0: Nova Clube, a sua manhã muito mais gostosa. Tá aí o sucesso de Eduardo Vianello, O Mil Signore. Essa música é indicação do nosso amigo João do Biga. João do Biga que está 100% agora, né, João? Isso aí, meu amigo. Muita saúde, viu? Meu jovem. Isso aí, tamo junto. Um bom dia especial também pra Leni Martins, né? A Leni Cardoso Toniette aí, que pediu o João Paulo e Daniel, né? O sucesso. Estou apaixonado, mandando aí para todos os ouvintes aqui da Nova Clube. Bom dia, Leni! Tá na Clube, tá na melhor, né? E abrindo aí com dois clássicos. A primeira foi Bonnie Tyler, It's a Heart, e logo na sequência, Creedence, Who'll Stop the Rain. É 9:05, daqui a pouquinho eu tô de volta aí com muito mais música para você. Continue com a gente, tá na Clube, tá na melhor.
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6: As áreas de chuva que determinaram muita instabilidade sobre os estados do Paraná e de Santa Catarina ainda determinam chuva para a região, mas vão saindo para o Oceano Atlântico e permitem a infiltração de nebulosidade e umidade sobre o litoral sul paulista, também o Vale do Ribeira, com chuvas que aconteceram durante a última madrugada e mantém ainda o tempo mais encoberto na Serra do Mar e suas proximidades em direção ao Paraná. Já no interior paulista, 30 graus de máxima, aquece bem, muito sol em Araçatuba, São José do Rio Preto, Ribeirão Preto, Presidente Prudente. Temperaturas que chegam aos 30 graus durante a tarde, 28 a 29 graus em Barra Bonita, Bauru e Jaú, ainda em Marília, Lins, Ourinhos, Assis e todo o Vale do Paranapanema, 28 graus em Araras e Casabranca, 27 a 28 em Espírito Santo do Pinhal, 26 a 27 na capital e na Grande São Paulo, 26 a 27 graus em Campinas e Sorocaba, no litoral 25 a 26 graus, 26 no Vale do Paraíba, 25 no Vale do Ribeira. Temperaturas sobem mais em todo o estado até quinta-feira. Calor no interior, mais aquecimento sobre o litoral e a capital. Mas, na sexta-feira, muda a situação com a chegada de ar frio, que vai determinar novamente queda das temperaturas e frio no final de semana em todo o estado de São Paulo. Não igual aos últimos, mas o suficiente novamente para agasalhos e cobertores. 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

0: Nova Clube, agora são 9 horas 29 minutos. John Bon Jovi, Miracle. É, teve também na seleção Spend My Time com Roxette. E abrindo aí o bloco com pedidos do ouvinte. A primeira foi Tina Turner, tema do filme Mad Max, He Don't Another Hero. A indicação da Rose Bordin, lá da cidade de Tambaú. Olha só que legal, hein? Logo na sequência, o romantismo invadindo a sua manhã com Vando Chora Coração. Um bom dia especial para Mara de São João da Boa Vista. Bom dia, Mara. Torceu bastante ontem pro Brasil aí, né? Isso aí. Força e fé aí que o Brasil vai levar o Hexa, né? Vamos acreditar, tá bom? É, tô igual o Zagallo. Faltam 4. Tá bom? Bom dia aqui para Fernanda Manca, o João Batista Pereira Diniz, João Montanha, a Rita Felipe, a Dona Neuza. É isso aí. Tá na clube, tá na melhor.
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0: Essa música é do ano de 1985, recordando Jim Diamond, Remember I Love You. Com certeza aí embalou muitos romances, né? Foi tema aí de muitos amores. Recordando mais uma aqui na Nova Clube. Teve também Lulu Santos, O Último Romântico, a indicação da Mara de São João da Boa Vista e a indicação também do nosso amigo Joel aí com Elton John. Segue na sintonia, daqui a pouquinho eu tô de volta aí com muito mais música.
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0: Nova Clube, a sua manhã muito mais gostosa, recordando aí o clássico de Hathaway, I Miss You, só música boa na sua manhã, né? Eu queria aproveitar aqui e falar aqui do nosso amigo Brunão, lá do Brilho Prêmio do Brunão, hein? 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É, 10 horas 3 minutos, continue com a gente, daqui a pouco eu tô de volta com o clássico das pistas, edição dessa terça-feira, aguenta aí.
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4: O regulamento da primeira fase em 1954 previa a classificação de duas equipes de cada chave para a segunda fase. No último jogo do grupo, o Brasil empatava em 1-1 com a Iugoslávia, resultado que qualificava as duas equipes. Os iugoslavos fizeram inúmeros gestos em inglês tentando explicar que o resultado era suficiente para ambos. Os brasileiros não entenderam e tentaram até o último instante o gol da vitória.
5: A Copa do Mundo de 1970 apresentou novidades nas regras do futebol. A primeira delas foi a substituição de jogadores. A FIFA permitiu a troca de 2 atletas por jogo e 5 passaram a figurar no banco de reservas. Outra inovação foi o uso dos cartões amarelo e vermelho, criado anteriormente pelo presidente da Comissão de Arbitragem e ex-juiz inglês, Ken Aston.
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0: 10h09, estamos de volta pela melhor, por aqui Alexandre Paganini, ao vivo até as 11 da manhã, fazendo a trilha sonora da sua terça-feira, uma terça-feira com cara de segunda, né? Depois do jogo aí, Brasil, Japão, todo mundo de ressaca, que sofrimento, eu pensei que seria mais fácil, né? Mas fazer o quê, né? Fazer o quê? O importante é a vitória, ganhamos o Japão, nossa vida, agora aguardando aí o resultado, né? De hoje, Noruega e Costa do Marfim. Quem será a próxima vítima do Brasil? Olha só, já estou aqui ansioso, né? E também bastante empolgado, né? Confiante aí na seleção brasileira que tudo vai dar certo. Vamos, eu tava falando com a dona Olenka Manca aqui. A dona Olenka Manca tá acertando todos os resultados, hein, dona Olenka? Vê se ela passa os números da Mega Sena pra gente da quina aí. Não é verdade? É. A dona Olenka falou que domingo o Brasil ganha, hein? E ela já falou aqui. Então vamos aguardar. Pessoal, agora tá chegando por aqui Clássico das Pistas pra gente matar a saudade das melhores épocas de nossas vidas. Tá preparado? Bora lá então.
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0: De volta à década de 90, recordando Lick Lick, Tonight's the Night.

0: recordando mais um clássico aí internacional, a Hot aí com Me, fechando a edição do Clássico das Pistas desta terça-feira. Musicão, hein? É, e teve também uma barata chamada Kafta. Quem se lembra dessa música, hein? Inimigos do Rei. E abrindo com duas dançantes, a primeira Lee Click, Tonight's the Night. E logo na sequência você ouviu Blackwood, My Love For You. Ambas as músicas do ano de 1997, hein? Long, long times. 10h25, segue na sintonia, daqui a pouquinho eu tô de volta aí com a última meia hora aí do show, da Clube Show da Manhã, só música boa.
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Bom dia, Alexandre. Tudo bom com vocês? Alexandre, de um favor para você. Mais uma música hoje, meu irmão. Pedro Zete Pires de Oliveira, aniversário hoje. Alô? Que Deus abençoe ele com essa saúde, felicidade, né? Põe uma musiquinha para ele, tá bom, bem? Tchau. Fica com Deus, vocês. Deus abençoe todos vocês da rádio. Tchau.

0: Aquele toque de sensibilidade e romantismo na sua manhã, Lionel Rich, Do You To Me. Fechando mais um bloco aqui na Nova Clube. Até às 11, Alexandre Paganini ao vivo com vocês, fazendo a trilha sonora desta manhã de terça-feira, hoje dia 30 de junho de 2026.
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0: Tá aí a minha última desta terça-feira, som de Lady Gaga e Bruno Mars, Die With A Smile. Essa música é linda, hein? Pessoal, tô indo nessa, volto amanhã, quarta-feira, por volta das 8h30 da manhã. Conto com o seu carinho, a sua audiência, pra você que nos acompanhou aí desde cedo, muito obrigado, viu? Um bom dia pra Tia Lu, Luciana Paganini, a Gracinha da Vila Palmeiras, todos os nossos ouvintes, né? Sempre ouvindo a gente. Dona Jandira Novelo também, ali da Vila Roseli, né? Dona Jandira, não desliga o rádio, né, Dona Jandira? Bom dia pra senhora, viu? João do Biga participou aqui agora pela manhã, né? Tá sempre ligado aqui na Nova Clube. Obrigadão pelo carinho. Pessoal, continue com a gente. Daqui a pouquinho tem Jornal da Cidade pra você ficar bem informado. Tá na Clube? É claro que tá na melhor.
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6: Bom dia, estamos iniciando mais uma edição do seu Jornal da Cidade. E hoje é terça-feira, 30 de junho de 2026.
7: Rafaela, hoje temos uma porção de data para registrar nas nossas datas efeméridas. Hoje é Dia Nacional do Fiscal Agropecuário, Dia do Mídia Social, Dia Nacional do Bumba Meu Boi. E hoje também, Rafaela, no ano de 2002, nos deixava Francisco Cândido Xavier, tá? O Chico Xavier. Também em 1928, nesse mesmo dia, 30 de junho, aconteceu a morte do padre Landel de Moura, que era um padre gaúcho e é um dos inventores do aparelho rádio. A gente registra a morte dele aqui, que ele era irmão do padre Landel, que foi pároco na paróquia Divino Espírito Santo aqui em Pinhal, também nos anos 1920. Nessa data também, em 2002, o Brasil se tornava petacampeão de futebol. O último jogo do Brasil foi nesse dia e ganhou da Alemanha por 2-0 na Copa da Coreia e do Japão. E ainda nessa data também temos mais uma efeméride aqui, o Alexandre vai lembrar a gente. Abelardo Barbosa. É isso mesmo, em 1988 falecia o Abelardo Barbosa, o Chacrinha. E tem mais uma data para registrar aqui que diz respeito ao nosso Espírito Santo do Pinhal. Em 1956, nessa data, 30 de junho, falecia o escritor pinhalense Edgar Cavalheiro. E no ano 2000, foi fundada aqui em Pinhal a Casa do Escritor Edgar Cavalheiro. Rafael.
6: Bom, todas essas datas especiais, mas estamos aqui dando continuidade ao jornal. Estamos em estação inverno, fase da lua é cheia.
7: E vamos aos destaques da edição de hoje.
6: Confira um trecho do Jornal Especial de Sábado com o Grupo Amor Exigente.
7: Termina hoje o prazo para alistamento militar. O procedimento é obrigatório para quem completa 18 anos em 2026.
6: E a Receita Federal paga hoje o maior lote de restituição do Imposto de Renda. Mais de 9 milhões de contribuintes irão receber.
7: Espírito Santo do Pinhal terá lançamento da plataforma Trampolim. Vai acontecer amanhã no Palácio do Café. O programa conecta empresas e trabalhadores.
6: E o Festival de Inverno de Espírito Santo do Pinhal vem aí, já começa no próximo mês, com grandes atrações culturais.
7: Nessa edição, prestando serviço, vamos informar também as vagas do PAT, a previsão do tempo e a cotação do preço do café.
6: Esses e outros destaques no seu Jornal da Cidade, que estamos agora iniciando.
8: Rádio Clube informa a hora certa.
6: São 11 horas e 12 minutos.
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7: Nós iniciamos o nosso Jornal da Cidade, mais uma vez, trazendo informações, prestação de serviço aos nossos ouvintes. Vamos abrir com as vagas oferecidas pelo PAT.
8: Empregos. PAT Pinhal oferece as seguintes vagas para você.
13: Vamos para as vagas do PAT para o dia de hoje. Auxiliar de corte, confecção, requisitos, candidatos com experiência anterior no ramo, confecção de roupas. Auxiliar ou técnico em enfermagem, cuidadora, requisitos, candidatos com corém ativo para cuidar de paciente idosa com QTQ e GTT em escala 12-36. Atendente de frios, requisitos, candidatos com disponibilidade de horários. Ajudante de caldeireiro montador, requisitos, candidatos com experiência comprovada. Trabalhador, trabalhadora rural na produção de plantas ornamentais, requisitos, candidatos com alguma experiência em área rural para trabalhar em estufa no plantio e cuidado de plantas. Padeiro, requisitos, candidatos com experiência comprovada e disponibilidade de horários, inclusive aos finais de semana e feriados, com folgas a combinar. Operador de máquinas fixas, requisitos. Candidatos com experiência anterior em máquinas industriais.
7: Bom, agora que você já sabe as vagas do PAT, vamos agora à cotação do preço do café.
14: O preço do café arábica abre esta terça-feira, dia 30, em queda de 0,19%, com a saca de 60 quilos negociada a R$ 1.514,13 na cidade de São Paulo. O café Robusta também teve desvalorização com recuo de 3,03%, sendo comercializado a R$ 1.017,39. O preço do açúcar cristal apresenta aumento na capital de São Paulo. A saca de 50 quilos é cotada a R$ 92,69, após alta de 0,41%. Em Santos, houve salto de 0,94% e a mercadoria é negociada a R$ 107,92, na média de preços sem impostos. A saca de 60 quilos do milho, por sua vez, é vendida a R$ 63,40, após queda de 0,08%. Os valores são do CEPER. Reportagem Marquesan Araújo.
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7: Bom, esse foi o nosso intervalo, vamos fazer mais um. Tá bom. Então aí nós, agora que você sabe o preço do café, vamos aí a um rápido intervalo e já voltamos.
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0: inclusive com participação de membros que tanto que trabalham como que faz parte do grupo. Vamos destacar um pedacinho contando sobre o trabalho de apoio e acolhimento que é realizado. Vamos conferir também um trecho da fala da Neide Brentegani Mariano, que é voluntária do grupo, contando do início desse trabalho. Vamos ouvir.
1: E voltamos aqui com o nosso jornal especial de sábado. Hoje o nosso tema é a Semana Nacional de Combate às Drogas. Neste mês, né, em que nós refletimos sobre essa questão, os nossos convidados não poderiam ser outros, é o grupo Amor Exigente. E eu tenho a honra de receber aqui nos nossos estúdios uma voluntária muito ativa do grupo, né, que está sempre trazendo as notícias aqui do grupo Amor Exigente, que é a Neide Brentegani Mariano. Bom dia, Neide, uma honra de ter aqui.
2: Bom dia, Rafaela. Bom dia, ouvintes da Pinhal Rádio Clube.
1: Neide, conta pra gente um pouquinho sobre esta semana, né, e sobre o dia 26 de junho, principalmente, né, que é o dia crucial dessa semana de combate às drogas. Por que esse dia? Por que essa semana existe?
2: Rafaela, o dia 26, que é o dia nacional e internacional de combate às drogas. Mas essa semana inteira, o Grupo Amor Exigente faz várias festividades em cima deste dia, tá? Então, a gente deixa bem atenta, quem estiver nos ouvindo, que o consumo de drogas é uma grande ameaça que afeta milhões de pessoas no mundo todo, especialmente os adolescentes e os jovens. O tráfico de drogas constitui um desafio para as sociedades, para a saúde e para a segurança pública. E também estabilidade política e socioeconômica. E também sobre a soberania das nações. Então, qual que é o objetivo? O objetivo da Assembleia Geral das Nações Unidas é de ampliar o debate sobre a questão, combater a desinformação e mobilizar governos e sociedade civil para a prevenção do uso de drogas, né? E também uma coisa muito importante, nós estamos assim num tempo de muitas pessoas doentes com as substâncias. Então, chamamos a atenção também para viabilizar o acesso ao tratamento dessas pessoas, tá? Reprimir o narcotráfico e fortalecer a cooperação internacional. Então, essa semana de combate às drogas, e a gente está aqui para isso, é um lembrete ao compromisso global de todo municipal, estadual, na conscientização e na mobilização das sociedades, também das instituições governamentais e aqui do nosso município, sobre os efeitos devastadores que a droga causa.
1: Neide, importantíssima essa introdução, né, para a gente relembrar que não só no Brasil, mas no mundo essa data está sendo lembrada. E eu gostaria de te perguntar também, como surgiu o Amor Exigente? Qual a proposta do Amor Exigente, que está fazendo aniversário também, né? Foi isso?
2: Isso.
1: Em maio, né?
2: Isso.
1: Conta pra gente um pouquinho como que surgiu, então, o AE, né?
2: Nos Estados Unidos. Ele surgiu no século XX, na década de 60, nos Estados Unidos da América. Padre Haroldo Hahn seria um anjo nosso pro Amor Exigente. Ele era um jesuíta nascido no Texas, já em memória, ele veio para o Brasil em 64 e ele mantinha em Campinas uma comunidade terapêutica para recuperação de dependentes do álcool e de todas as outras drogas. Então, no começo dos anos de 80, ele pôs em prática essa americana, essa proposta, fazendo a tradução do livro Tug Love, que significa levar o amor, em grupo de autoajuda para os pais cujos filhos apresentavam problemas de comportamento. Aí então, em Campinas, Padre Haroldo veio para Campinas no ano de 1985. E aí ele teve a ajuda dessa brilhante pessoa que está ainda à frente do nosso grupo do Amor Exigente no Brasil, que é a dona Mara Silva Carvalho de Menezes, né? O que que a Mara fez? Ela adaptou o programa ao contexto brasileiro. E aí foi como tudo aconteceu. Então, está no Brasil há 42 anos e esse programa, com certeza, salva vidas.
1: Neide, conta pra gente como que chegou o Amor Exigente aqui em Pinhal.
2: Rafa, o Amor Exigente

0: de gente chegou aqui em Pinhal há 28 anos, com a proposta de apoio e orientação a familiares de dependentes químicos. E todas as pessoas com comportamentos inadequados, né? Porque esse programa, ele vai ser através de auto e mútua ajuda. Tá? Então, o que o amor exigente, às vezes as pessoas que estão nos ouvindo ainda não conhecem esse programa. Então, para quem ainda nunca ouviu falar em amor exigente, ele desenvolve preceitos para a reorganização familiar, sensibilizando as pessoas e levando-as a perceber a necessidade de mudar o rumo das suas vidas, através de onde? Através de si próprio primeiro, né? Então, olha aqui o nosso lema: nada muda se eu não mudar. Então, começa na gente, que se eu não mudar a minha vida, eu não vou conseguir ajudar o meu familiar, os meus amigos, as pessoas que estão ao meu redor. Esse programa, ele está há 4 décadas que funciona e dá certo. Ele é praticado por 12 princípios básicos, por 12 princípios éticos, por responsabilidade social e por espiritualidade pluralista. O que seria? Todas as religiões são bem-vindas ao nosso grupo. As nossas reuniões são todas as segundas-feiras, das 18h30 às 20h30, no casarão aí bem frente à praça aí. E quero também deixar assim bem claro que esse é um programa, é um grupo totalmente gratuito. É só você chegar na segunda-feira e você vai ser acolhido. E você que estiver me ouvindo, falar, mas eu fico meia assim em falar sobre a doença, em falar sobre o meu familiar. Então a gente tem um lema lá dentro: o que houve ali, ali permanece, com muito sigilo.
1: Bom, tá aí, esse foi um trecho do programa que a Rafaela fez no último sábado, falando sobre o aniversário do Amor Exigente, do grupo Amor Exigente. Nós ouvimos a Neide Bentegano Mariani, que é uma das diretoras, que é a voluntária que toma conta desse importante trabalho aqui em nossa cidade. Convém lembrar também que participaram desse programa e foi muito emocionante. Pessoas que usavam drogas, que deixaram através desse importante trabalho, mães dessas pessoas também participaram desse programa. Se você quer ouvir esse programa na íntegra, entre no Facebook da Pinhal Rádio Clube, que vai estar postado lá por mais 30 dias.
2: Exatamente, Davi Olson. Dando sequência aqui ao nosso Jornal da Cidade, nós temos uma notícia muito importante aí para os jovens, porque o alistamento militar, que é um procedimento obrigatório para quem completa 18 anos em 2026, tem prazo até hoje, viu, Davilson?
1: Tá bom, Rafa. Então é o seguinte, olha, prestando serviço mais uma vez, vamos falar sobre o imposto de renda, né? Restituição.
2: Vamos então falar primeiro sobre o imposto de renda, depois a gente fala sobre o alistamento. Então vamos lá, Davilson. Quais são as notícias mais importantes aí para a população a respeito do imposto de renda e da restituição?
1: Bom, é o seguinte, quem pagou imposto de renda e tem direito à restituição, o calendário de restituição do imposto de renda de 2026 é composto por 4 lotes de pagamentos que o governo vai devolver para você. Os depósitos são realizados, foi o primeiro no dia 29 de maio, o segundo é hoje, dia 30 de junho. Depois o terceiro, 31 de julho, e o quarto, 31 de agosto. A ordem de prioridade, quem vai receber essa restituição do imposto de renda? Os primeiros a receber são os contribuintes com prioridades legais, que seguem a seguinte ordem. Primeiro, idosos com 80 anos ou mais. Segundo, idosos de 60 anos ou pessoas com deficiências. Terceiro, contribuintes cujo maior fonte de renda seja o magistério. Quarto, na prioridade, quem utilizou a declaração preenchida e optou por receber a restituição. E depois os demais contribuintes. Você quer consultar a restituição do seu imposto de renda? Para saber em qual lote você será contemplado ou se o valor já foi liberado, acesse o site oficial Lotes de Restituição Receita Federal ou utilize o aplicativo Meu Imposto de Renda. Aí você vai ficar sabendo. Mas quem tem direito já sabe qual o valor certinho. Hoje vai ser liberado, dia 30 de junho, ser liberado o segundo lote.
2: Davilson, temos também uma notícia importante aí sobre quem está devendo aí o IPTU, né? Que é o Imposto Municipal. Conta pra gente.
1: É o seguinte, Rafaela, a gente tem recebido nossas mídias sociais pessoas perguntando para que a gente pergunte à Prefeitura Municipal se vai ter aquele refis que sempre acontece em nossa cidade para aquelas pessoas que por um ou outro motivo não puderam pagar o seu IPTU ou valores devido à Prefeitura Municipal. Então é o seguinte, o que nós levantamos é o seguinte, que tem uma empresa contratada pela Prefeitura Municipal e essa empresa tem enviado zaps para proprietários de imóveis de Pinhal que têm dívidas de IPTU. Essa empresa está autorizada a negociar as dívidas dos pinhalenses. A empresa manda um zap e pede para entrar em contato para a negociação. Agora preste atenção. Entretanto, se você for negociar dívida, fique esperto para ver se não é mais um golpista, tá bom? Certifique-se que é a empresa autorizada pela prefeitura. Se você preferir aguardar o refis, aquele plano de negociação direto com a prefeitura, sem passar por empresas terceirizadas, você deverá aguardar até o fim deste ano, quando está sendo estudado entre a Prefeitura e a Câmara de Vereadores um parcelamento para esses inadimplentes. Esse parcelamento deverá ser parecido com os que acontecem hoje em todas as cidades vizinhas da nossa região, como Guaçu, São João, Campinas, Piracicaba e outras cidades. Portanto, se é devedor de IPTU, você vai receber um zap, você negocia se quiser, mas veja se é o site realmente autorizado pela Prefeitura. Se não, aguarde até o fim do ano que vai ter o refis.
2: Exatamente, notícias muito importantes aí para o cidadão. E dando sequência aqui ao nosso jornal, então, vamos ao aviso aí para os jovens que completam 18 anos em 2026, porque o prazo para o alistamento militar termina hoje. Vamos conferir a matéria.
3: Termina nesta terça-feira, 30 de junho, o prazo para o alistamento militar de jovens que completam 18 anos em 2026. O procedimento é obrigatório para os cidadãos do sexo masculino, mas também pode ser realizado de forma voluntária por jovens do sexo feminino que desejam ingressar nas Forças Armadas. Em ambos os casos, a inscrição é gratuita e pode ser realizada diretamente pela internet, por meio do site oficial do alistamento militar ou de forma presencial na junta de serviço militar mais próxima, bastando apresentar um documento de identidade com foto, certidão de nascimento e um comprovante de residência recente. O Ministério da Defesa projeta que mais de 1 milhão de jovens realizem o cadastro em todo o país. Os candidatos aprovados nas etapas de seleção vão iniciar o serviço militar em 2027, com duração prevista de 1 ano, período no qual também poderão participar de programas de capacitação profissional para facilitar a inserção no mercado de trabalho após a baixa no serviço militar. Os homens que perderem o prazo desta terça-feira ficarão em débito com o serviço militar e precisarão pagar uma multa para regularizar a situação. Além disso, como o alistamento é obrigatório para eles, a falta do documento impede o cidadão de retirar passaporte, se matricular em faculdades, assumir cargos públicos por concurso ou receber benefícios sociais do governo federal. Para as mulheres, por se tratar de uma modalidade voluntária, as inscrições se encerram definitivamente nesta terça, sem necessidade de regularização posterior fora do prazo. Da Rádio 2, Milena Abreu.
2: Muito bem, vamos agora para a previsão do tempo com o Celso Fernizzi e já retornamos aqui com o nosso jornal.
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5: Olá, muito bom dia, amigos da Pinhal Rádio Clube.
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5: As áreas de chuva que determinaram muita instabilidade sobre os estados do Paraná e de Santa Catarina ainda determinam chuva para a região, mas vão saindo para o Oceano Atlântico e permitem a infiltração de nebulosidade e umidade sobre o litoral sul paulista, também o Vale do Ribeira, com chuvas que aconteceram durante a última madrugada e mantém ainda o tempo mais encoberto na Serra do Mar e suas proximidades em direção ao Paraná. Já no interior paulista, 30 graus de máxima, aquece bem, muito sol em Araçatuba, São José do Rio Preto, Ribeirão Preto, Presidente Prudente, temperaturas que chegam aos 30 graus durante a tarde, 28 a 29 graus em Barra Bonita, Bauru e Jaú, ainda em Marília, Lins, Ourinhos, Assis e todo o Vale do Paranapanema, 28 graus em Araras e Casabranca, 27 a 28 em Espírito Santo do Pinhal, 26 a 27 na capital e na Grande São Paulo, 26 a 27 graus em Campinas e Sorocaba, no litoral 25 a 26 graus, 26 no Vale do Paraíba, 25 no Vale do Ribeira. Temperaturas sobem mais em todo o estado até quinta-feira. Calor no interior, mais aquecimento sobre o litoral e a capital. Mas, na sexta-feira, muda a situação com a chegada de ar frio, que vai determinar novamente queda das temperaturas e frio no final de semana em todo o estado de São Paulo. Não igual aos últimos, mas o suficiente novamente para agasalhos e cobertores. 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
2: Tempo ensolarado na cidade Rainha das Serras, com temperaturas amenas. E aqui na Pinhal Rádio Clube, os termômetros estão na casa dos 22 graus.
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2: São 11 horas e 33 minutos.
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2: E voltamos aqui com o nosso Jornal da Cidade. E Espírito Santo do Pinhal terá lançamento da plataforma Trampolim amanhã, lá no Palácio do Café. Esse programa conecta as empresas com os trabalhadores, traz aí algumas novidades e oportunidades. E eu entrevistei a diretora do Departamento de Desenvolvimento Econômico, a Raquel Ferraz, a respeito desse assunto. Vamos conferir. Espírito Santo do Pinhal recebe o programa Vaga no Mercado de Trabalho e também uma nova qualificação para quem quer aí transitar por outra carreira profissionalmente. A plataforma conecta os trabalhadores com as empresas, trazendo vagas de empregos, cursos de capacitação e outras oportunidades. E no dia 1º de julho, às 16 horas, no Palácio do Café, vai acontecer o lançamento dessa iniciativa do Governo do Estado de São Paulo, em parceria com a Prefeitura da nossa cidade. E sobre isso eu converso agora com a diretora do Departamento de Desenvolvimento Econômico, Raquel Ferraz. Bom dia, Raquel.
9: Bom dia, Rafaela e ouvintes da Pinhal Rádio Clube, tudo bem? Primeiramente, obrigada, né, mais uma vez, por poder passar as informações em relação ao Departamento de Desenvolvimento Econômico.
2: Raquel, conta pra gente então sobre esse evento que vai acontecer no dia 1º.
9: Isso mesmo, Rafaela. Vamos ter mais um evento, né, do desenvolvimento lançamento que vai acontecer dia 1 de setembro, que é um lançamento, na verdade, da plataforma do Trampolim. O Trampolim é um programa da Secretaria de Desenvolvimento do Estado, né? A gente assinou convênio, ou então essa parceria, desde o ano passado, e é uma coisa muito nova. Então, o pessoal de São Paulo esteve aqui mais ou menos um mês atrás para conversar com o prefeito e com a gente, para a gente tentar colocar isso em prática. Ele vai acontecer quarta no Palácio do Café, a partir das 16 horas.
2: Raquel, e conta pra gente, o que é a plataforma Trampolim?
9: Vamos lá, né? O Trampolim é uma plataforma que traz empregabilidade, curso, né, capacitação. É uma ferramenta que veio para ajudar as empresas e também a população que está em busca de uma oportunidade de emprego. Nesse site, tanto munícipes quanto empresas podem ter acesso. O munícipe pode pesquisar vagas de emprego que estão abertas no município, mas para isso, nesse caso do munícipe, né, ele tem que ser alimentado, o sistema tem que ser alimentado. É por isso que a gente vai contar com alguns agentes que vão colocar essas informações na plataforma. Isso se chama perfil atendente. E também as empresas podem se cadastrar para pedir o que elas querem. Como que isso vai sendo encaixado, né? A partir de que isso for alimentado, a plataforma Trampolim consegue ver dados, por exemplo. Ah, Everson, gente, está tendo muita recorrência em vaga de operador de produção. O próprio Trampolim entra em contato com ela para ver o interesse de um curso dentro da empresa. É uma ferramenta, uma plataforma que foi desenvolvida com muita IA, então ela está preparada para ajudar empresas de forma remota. Em resumo, é isso.
2: Raquel, e vocês acreditam que isso vai ampliar oportunidades de emprego na nossa cidade? Como que vai ser, então, para conectar as empresas com as pessoas?
9: Exatamente. O Trampolim amplia a oportunidade de emprego, porque vai oferecer vagas. Por exemplo, ele não é um concorrente do PAT. O PAT é um programa federal, mas que também faz parte, né, da Secretaria do Estado. Só que, por exemplo, as vagas que estão no PAT podem estar também no Trampolim para as pessoas que não vão ao PAT. E vice-versa. Então, um vai complementar o outro. Então, o cidadão, ele vai ter acesso online às vagas de emprego de empresas de Espírito Santo do Pinhal. Em relação à capacitação, com certeza, né? Dentro do Trampolim, a gente tem o Qualifica. Por exemplo, do curso que está acontecendo de culinária, que a gente trouxe também. Então, o PAT ou desenvolvimento podem requerer cursos onde a gente vai ver que a demanda dos cidadãos está nisso, tá? Então, no curso da confeitaria, por exemplo, que é do Qualifica, que está dentro do Trampolim. Muitas inscrições não foram feitas a partir da nossa divulgação. Foram feitas porque elas estão dentro da plataforma. E os cidadãos já estão tendo contato com essa plataforma, tá? Então, busca de emprego e qualificação por parte do cidadão, por parte das empresas que querem qualificar os seus empregados, vão estar dentro do Trampolim.
2: Raquel, poderia deixar o convite então pra gente? Qual é o público desse evento? Quem pode participar? Deixa aqui pra gente então o convite.
9: Isso mesmo, Rafa. Então eu convido a todas as empresas que possuem funcionários. Esse evento, por exemplo, não é um evento para MEI. São os RHs das empresas ou o empresário, né, o dono ou os RHs, que vão conhecer a ferramenta e poder usar para melhorar o que precisa ser melhorado dentro da empresa. E também o público de baixa na promoção, por exemplo, o público que vai ao PAT, quem está procurando vaga de emprego, também é público desse evento, que vai acontecer então quarta, no Palácio do Café, lá no auditório, a partir das 16 horas, tá bom? Então, conto com a presença de todos. Vamos disseminar aí essa informação que com certeza vai trazer benefícios para Pinhal.
2: Raquel, muito obrigada. Poderia só deixar pra gente aí o contato da pasta do desenvolvimento e te agradeço enormemente pela entrevista.
9: Eu quem agradeço, Rafaela, como sempre. Precisando, né, do desenvolvimento, a gente tá aqui à disposição de vocês. Nosso telefone, o fixo aqui é 3651-9697 e o nosso celular celular, que pode ser via WhatsApp ou telefonema, é o 19996466257. Aqui no departamento, tanto eu, quanto a Kelly e o Matheus, estamos aqui nesses números para ajudar vocês. Obrigada.
2: Agradeço novamente a Raquel Ferraz, diretora do Departamento de Desenvolvimento Econômico de Espírito Santo do Pinhal, pela entrevista e fique então o convite para conhecerem a plataforma Trampolim, o programa do governo do estado de São Paulo, que vai ser lançado aqui em nossa cidade no dia 1º de julho no Palácio do Café, às 16 horas. É isso mesmo, informação super importante, principalmente para as empresas e também para aqueles que estão procurando aí uma vaga de emprego. E o prefeito Sérgio Del Bianchi Júnior nos enviou uma mensagem trazendo, né, o reforço desse convite, já que esse evento acontece já amanhã lá no Palácio do Café, e também contando para a gente, né, mais um pouquinho das dúvidas aí que o pessoal está tendo sobre o kit merenda das férias de julho. Então ele fala um pouquinho aí sobre o que as pessoas devem fazer a respeito desse cadastro do kit merenda. Bom dia, prefeito.
10: Bom dia, Rafaela. Bom dia a todos os ouvintes da Pinhal Rádio Clube. Hoje, com grande alegria, né? Tem vários temas importantes que ao longo da semana a gente vai traçar e trazer aqui para toda a nossa família pinhalense. Hoje eu quero convidar todo empresário, micro, pequeno, médio, grande empresário, para estar com a gente amanhã, a partir das 16 horas, no Palácio do Café, lá no gabinete, toma um café com a gente e nós vamos lançar o Trampolim, um projeto importante aí para que a gente possa unir as necessidades das empresas, né, desde a lanchonete, padaria, para atendente, até as grandes empresas da nossa cidade, junto com as pessoas que estão necessitando do emprego. Então, amanhã, 16 horas, né, esse convite especial para você, empresário de Espírito Santo do Pinhal, comerciante, que contrata pessoas, né? Então, a gente vai interligar as necessidades da sua empresa com a mão de obra já existente que está disponível para o mercado. Então, esse convite especial amanhã, 16 horas, direto do Palácio do Café, lá no gabinete, o lançamento do programa Trampolim. E Rafa, depois, ao longo da semana, a gente vai trazer mais informações, mas uma informação especial, você, pai, mãe, né, responsável de aluno de escolas municipais. Nós estamos aí na última chamada, né, você que ainda não aderiu ao kit merenda das férias de julho de 2026, esse grande complemento nutricional que a gente entrega casa a casa, seja na zona urbana, seja na zona rural, para todos os alunos matriculados na rede municipal de ensino, né? Então procure a escola do seu filho ou através do Departamento de Promoção Social, que fica ali na Avenida Washington Luiz, né? Eles vão dar todas as informações, porque logo mais a gente vai começar também a entrega do kit merenda. Rafa, eu volto, se Deus quiser, ao longo da semana, tocando boas notícias junto com você para toda a família pinhalense. Fiquem com Deus, uma ótima semana e até mais. E vai Brasil, né?
2: Agradeço ao prefeito Sérgio Del Bianchi Júnior pelas informações, tanto do trampolim, quanto essas informações importantes aí para os pais e responsáveis de crianças que estão matriculadas na rede municipal de ensino, porque quem ainda não fez esse cadastro, corre aí para a escola onde seu filho está matriculado, ou então lá no Departamento de Promoção Social também, porque está aí na última chamada para fazer então esse cadastramento e não pode, né, perder essa oportunidade de garantir o kit merenda. Muito obrigada novamente ao prefeito.
1: E como o prefeito falou agora há pouco, vai Brasil! É isso aí, Rafaela. A festa no interior e a festa no país inteiro. Ontem, o país todo parou para ver o jogo entre Brasil e o Japão. Foi um teste cardíaco para muita gente, mas graças a Deus deu tudo certo. Teve manifestação na Praça da Independência, no telão, o Caco Velho estava lotado, bares cheios de gente, residências com todos os amigos comemorando. Foi uma bonita festa. A gente espera que isso volte a acontecer no próximo domingo, né? Que o próximo jogo agora vai ser no domingo à tarde. Então, só para registrar, uma bonita e linda festa o Pinhalense fez ontem durante o horário do jogo e após o jogo também comemoraram com muita, assim, sem nada de acontecimento que desagravasse esse momento importante para o povo brasileiro. É isso, Rafa.
2: E Davilson, o pessoal também já estava lá na praça conversando sobre se vai ser a Costa do Marfim, se vai ser a Noruega, e tem aquele gigante da Noruega também que o pessoal está fazendo memes. Mas eu gostaria de registrar aqui em off que o Johnny perguntou ontem para todos nós, né, Alexandre, sobre palpite do jogo, e eu acertei, falei que ia ser um 2-1 sofrido.
1: Então tomara que você dê um bom palpite pro próximo jogo e você acerte de novo, tá bom? Então tá aí, gente. Vamos domingo agora, é o próximo jogo e a sequência da Copa do Mundo 2026.
2: Maravilha, neste domingo. Nós vamos agora então a um breve intervalo comercial, já que a gente retorna aqui com o nosso Jornal da Cidade.
11: Brasil!
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2: São 11 horas e 48 minutos.
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2: E voltamos aqui com o nosso Jornal da Cidade. E junho já está acabando e julho chegando aí com novidades muito bacanas aqui em Espírito Santo do Pinhal. Uma delas aí do Departamento de Cultura da nossa cidade, porque vem aí o Festival de Inverno Música na Mantiqueira, que está chegando no dia 10, né, de julho, começa a abertura e vai trazer aí muitos concertos sinfônicos, jazz, MPB, blues, muita música instrumental de qualidade, reunindo então os artistas, grandes artistas aí, em uma programação especial para aquecer o inverno aqui de toda a região. Afinal de contas, Pinhal também vai receber aí muitos turistas por causa dessa programação. E entre os destaques deste ano, pela primeira vez aqui em Pinhal, teremos o Quarteto Sentinela, em uma apresentação especial com a participação do grande mestre Wagner Tiso. E, né, a prefeitura divulgou aqui a abertura do Festival de Inverno com a banda sinfônica do Instituto Cultural de Poços de Caldas, que apresenta Milton Sinfônico, um concerto que homenageia a obra do Milton Nascimento, com toda a excelência artística, versatilidade, sensibilidade de um dos mais destacados grupos sinfônicos da região. Então, o Instituto Cultural aí de Poços de Caldas, a Banda Sinfônica, vai se apresentar no dia 10 de julho, sexta-feira, às 19 horas, lá no Auditório João Acaiabe, que fica na Estação Cultura. Os ingressos já estão disponíveis gratuitamente, mas a entrada será validada mediante a doação de 1 quilo de alimento não perecível, que será destinado, então, ao Fundo Social da nossa cidade. Vai ser aí muito emocionante. E também aí na sexta-feira teremos então o espetáculo Máfia do Jazz, uma viagem entre Nova Orleans e o Brasil, que chega para encantar o público com uma fusão vibrante entre o jazz tradicional e a música popular brasileira. Com arranjos criativos, improvisação e muita energia, a banda transforma os clássicos do jazz em uma experiência única, dialogando com ritmos como o samba, o baião, o maracatu, o xote e o maxixe também. E vai acontecer na sexta-feira também, só que lá na Praça da Independência. Então, viu, Alexandre? Essa programação, ela acontece em vários locais da nossa cidade. Isso é importante a gente reiterar, né? Então, não vai ser só em um local da nossa cidade. Quem estiver na estação vai conferir uma programação às 19 horas. Às 21h30, tem então na Praça da Independência, lá no Coreto, o Máfia do Jazz. E continua aí a programação também no sábado, dia 11 de julho, às 21h30, lá no Coreto, também na Praça da Independência, recebendo o Quarteto Sentinela, convidando Wagner Tiso, que é um tributo ao Clube da Esquina. Alexandre, você gosta do Clube da Esquina? Então, aí uma oportunidade aí de um super concerto com interpretações sensíveis, arranjos que preservam a essência de um dos movimentos mais importantes da música brasileira. O Quarteto Sentinela vai levar ao palco a poesia, a liberdade e a identidade sonora do Clube da Esquina. E essa conexão vai muito além da música, né? Os integrantes carregam em suas histórias laços afetivos e artísticos com esse universo. O Tutuca, que é vocalista do grupo, é filho do lendário guitarrista, o Fredera, e afilhado do Milton Nascimento. Ele é afilhado do Milton Nascimento. Veja só. Já o Carlos Tiso, que é tecladista, primo do maestro Wagner Tiso, além de conterrâneo e também amigo do Milton. E para tornar a noite ainda mais especial, o espetáculo contará com a participação do Wagner Tiso, que é maestro, compositor, pianista, arranjador e um dos fundadores do Clube da Esquina e do Som Imaginário. Dono de uma trajetória brilhante, ele assinou trilhas para o cinema, regeu grandes orquestras e dividiu o palco com nomes como Gal Costa, Maria Bethânia, Calbi Peixoto, Lô Borges, Beto Guedes, Flávio Venturini, Toninho Horta, Caetano Veloso, Gilberto Gil e tantos outros ícones aí da música brasileira. Então, uma noite para celebrar a música mineira, memória, emoção e um dos espetáculos mais aguardados deste festival vai acontecer então no sábado, 11 de julho, às 21h30, lá no Coreto da Praça da Independência. Então, pessoal, vamos nos preparando, porque junho entregou muita coisa, mas julho promete também programação especial. E acabou as festas juninas, começam as festas julinas, as paróquias vão também divulgar aqui as suas quermesses. Então fica aqui para todos que Pinhal continua com uma programação cultural maravilhosa. E é isso, Alexandre, vamos nos encaminhando aqui para o finalzinho do nosso Jornal da Cidade. Eu gostaria de agradecer a todos os ouvintes que nos acompanham sempre, tanto pelo rádio quanto pelas redes sociais, relembrando a todos que vai acontecer também o lançamento do Qualifica Pinhal lá na Associação Comercial e Empresarial da nossa cidade, hoje às 19 horas lá na sede da associação. Então, pessoal, pode conferir esse programa maravilhoso aí para os jovens, para ingressarem no mercado de trabalho. Hoje a apresentação foi por mim, pelo Davilson Salles, na sonoplastia, o DJ Alexandre Paganini. E é isso. Uma linda tarde a todos. Até a próxima. Padre Adilson aqui na sequência.
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Louvado seja nosso Senhor Jesus Cristo, para sempre seja louvado. Glória ao Pai, ao Filho e ao Espírito Santo, como era no princípio, agora e sempre. Amém. Pelo sinal da Santa Cruz, livrai-nos Deus nosso Senhor dos nossos inimigos, em nome do Pai, do Filho e do Espírito Santo. Amém. Boa tarde, povo de Deus. Mais uma vez estamos aqui, entrando na tua casa, no teu carro, na tua roça, na tua empresa, na tua vida, levando palavra de esperança. A tempestade vai acalmar se o Senhor estiver conduzindo todas as coisas. A tempestade vai acalmar se a minha fé estiver naquele que fez o céu e a terra. A tempestade vai acalmar se eu permitir a minha fé e minha confiança plena no Senhor. Tudo passa, só Deus permanece, só Deus basta, nos diz Santa Teresa d'Ávila. Então, minha irmã, que coloquemos nossas intenções já no início dessa oração, que coloquemos nossos anseios e desejos por aqueles que estão precisando, os doentes, os acamados, os que estão nos hospitais, no asilo, nos presídios, nas casas de abrigo, nas casas de recuperação, no sanatório, aqueles que estão precisando de converter o coração e mudar as suas vidas, aqueles que estão na margem da sociedade, sem esperança e sem dignidade. Vamos colocar todos e todos aqueles que estão precisando de progresso, de crescimento e de saúde. O anjo do Senhor anunciou a Maria e ela concebeu do Espírito Santo. Ave Maria, cheia de graça, o Senhor é convosco. Bendita sois vós entre as mulheres, e bendito é o fruto do vosso ventre, Jesus. Santa Maria, Mãe de Deus, rogai por nós, pecadores, agora e na hora de nossa morte. Amém. Eis aqui a serva do Senhor, faça-se em mim segundo a vossa palavra. Ave Maria, cheia de graça, o Senhor é convosco. Bendita sois vós entre as mulheres, e bendito é o fruto do vosso ventre, Jesus. Santa Maria, Mãe de Deus, rogai por nós, pecadores, agora e na hora de nossa morte. Amém. E o Verbo se fez carne e habitou entre nós. Ave Maria, cheia de graça, o Senhor é convosco. Bendita sois vós entre as mulheres, e bendito é o fruto do vosso ventre, Jesus. Santa Maria, Mãe de Deus, rogai por nós, pecadores, agora e na hora de nossa morte. Amém. Rogai por nós, Santa Mãe de Deus, para que sejamos dignos das promessas de Cristo. Oremos. Infundi, Senhor, vos rogamos a vossa graça em nossos corações, para que nós que conhecemos pela anunciação do anjo a encarnação de Jesus Cristo, vosso Filho, cheguemos por sua paixão e morte na cruz, à glória da ressurreição da carne, pelo mesmo Cristo que é Senhor nosso. Amém. Vamos ouvir, irmãos e irmãs, o Evangelho deste dia. O Senhor esteja convosco, Ele está no meio de nós. O Evangelho é de Jesus Cristo, narrado por Mateus. Glória a vós, Senhor. Naquele tempo, Jesus entrou na barca e seus discípulos o acompanharam. Eis que houve uma grande tempestade no mar, de modo que a barca estava sendo coberta pelas ondas. Jesus, porém, dormia. Os discípulos aproximaram-se e acordaram, dizendo: Senhor, salva-nos, pois estamos perecendo. Jesus respondeu: Por que tendes tanto medo, homens fracos na fé? Então, levantando-se, ameaçou os ventos e o mar, e fez-se uma grande calmaria. Os homens ficaram admirados e diziam: Quem é este homem que até os ventos e o mar obedecem? Palavra da salvação. Glória a vós, Senhor. Meus irmãos e irmãs, povo de Deus, ora, a palavra nos fala dessa barca. Jesus que entra na barca, Jesus está na barca, Jesus caminha e navega com essa barca. A barca nós podemos entender como a própria igreja, a igreja que não é abandonada pelo Cristo ou deixada ao léu das tempestades da vida, mas a igreja que é cuidada pelo Cristo. E devemos lembrar, meu irmão, minha irmã, você vai perguntar assim: mas quem é a igreja?
A igreja somos nós. Jesus é a cabeça dessa igreja e nós somos os membros dessa igreja. Cada um de nós somos os membros da igreja. E essa igreja está na tempestade do mundo. Ora, quantas tempestades batem na nossa vida e na nossa fé? Quantas situações de opressão vêm na nossa vida e na nossa fé? Algumas tempestades vêm das mãos e da tentação do diabo. Outras tempestades nascem das nossas mãos e das mãos dos nossos irmãos e aqueles que nos rodeiam. Outras tempestades nasce da nossa própria mão. Então, quantas tempestades? E outras tempestades vêm da própria natureza. A natureza também causa as tempestades na nossa vida. Então, quantas tempestades? O importante é saber que dentro dessa barca que estamos navegando, a barca da vida e a barca da igreja, nós não estamos sozinhos. O Senhor navega conosco e o Senhor sabe das tempestades. Por que que Ele dorme? Porque Ele é Senhor. Por que que Ele dorme? Porque Ele é Deus com o Pai e o Espírito Santo. Por que que Ele dorme? Porque Ele não tem temor, porque Ele sabe que todas as coisas passam. Por que que Ele dorme? Ele não se importa conosco? Ele se importa, mas como o Senhor que Ele é, Ele não se preocupa, porque Ele sabe que a tempestade vai ser acalmada. Ele sabe que as tempestades não podem afundar a barca que é a igreja, e não podem afundar a nossa barca que é a vida, se confiarmos em Deus nosso Senhor, se botarmos nossa esperança naquele que fez o céu e a terra. Então vão vir as tempestades, sempre vem, mas a grande pergunta é: será que eu tenho fé suficiente para me manter em pé? Será que eu tenho fé suficiente para me manter a caminho? Será que eu vou vacilar diante das dificuldades e diante das provações? Será que eu vou pular fora da barca? E se pular fora da barca, você se afoga, mas você tem que continuar na barca. Tem um santo que diz assim: eu prefiro pecar estando na igreja do que pecar fora da igreja. Porque se eu pecar estando na igreja, eu posso confiar na misericórdia de Deus e eu posso confiar que a igreja ora por mim, reza por mim, suplica por mim para que os meus pecados estejam perdoados, e a igreja, como mãe disciplinar, ela vai me disciplinar e vai me educar. Então, quer dizer, é melhor errar dentro da igreja do que errar fora dela, porque se errar fora dela não tem mais salvação. Já estou condenado. Então, por isso que a igreja é mãe, e é uma mãe generosa. E Jesus é a cabeça dessa igreja, é a cabeça dessa barca que controla todas as coisas. Então, o mar sopra, o vento sopra, o mar balança e enche e cobre a barca, mas não é para ter medo a si mesmo. Mesmo que venham todas as tempestades, mesmo que esteja encobrindo o barco e a gente não vê mais esperança, confia e espera no Senhor. Sê forte e espera no Senhor, porque Ele é o Senhor de todas as coisas. Ainda que as ondas tenebrosas tentem nos assolar, ainda assim, a minha confiança deve estar no Senhor. E é essa segurança, meu irmão, minha irmã, que a gente tem que ter. Porque, de repente, tem muita gente que tem feito isso. Feito o quê? Feito procurado outros amores. Sabe por quê? Na hora da tempestade, procura a solução mágica. Aí vai aqui, vai ali, vai acolá, não encontra nada. Acha que está encontrando, não encontra nada. Depois que está tudo estragado, aí procura a igreja. Depois que está quase afogando, sem esperança, aí procura o padre, né? Ainda bem que procura. Não reclamo, não. Ainda bem que procura. Mas por que não procurou antes? Na hora que está no começo da tempestade, na hora que está no começo da dificuldade, por que não procurou para ver se tem uma solução, se tem um caminho a ser trilhado, se não tiver algo aparente para ser resolvido? Então, que reze junto, vamos sentar junto, vamos rezar junto, vamos pedir o Espírito Santo para que nos ilumine na adversidade da tua vida. Se você não enxerga uma solução, o padre também não enxerga uma solução, é hora de esperar, porque tem um ditado que diz que no momento de crise não se toma decisão. É isso aí. No momento de crise a gente senta e espera.
acalma as tempestades. Depois que acalmar, a gente pergunta: e agora? Como pode ser melhor? E agora? O que vamos fazer de melhor? Então nós vamos trilhar caminhos da coerência, caminhos do equilíbrio, caminhos sensatos. E é esse caminho que devemos trilhar. Sozinhos nós não podemos nada. Com o Cristo vencemos todas as coisas. Sozinho nós não vencemos as tempestades. Com o Cristo nós vencemos todas as tempestades. E pode vir qual for a tempestade, se você tiver na fé, ora, nada vai te derrubar, né? Porque São Pedro vai dizer: eis que o vosso adversário, o diabo, vos rodeia como o leão a rugir, procurando a quem devorar. Resistir no que jeito? Firmes na fé. É na fé que devemos resistir às tentações, o rugido do leão ou o leão que nos ataca. Mas você nunca abaixe a guarda. Nunca permita que o leão entre na tua vida. Nunca permita que o inimigo arrombe a porta do teu coração. Nunca permita que as tentações sejam mais fortes do que a própria graça de Deus. Muitos males entram na nossa vida porque nós permitimos. Nós baixamos a guarda, diminuímos a nossa oração, diminuímos a participação da missa, ficamos com preguiça e acomodados e achamos que vamos vencer na preguiça. Não, se você quer vencer o campeonato, você tem que ser insistente. Mesmo que você infarta do coração igual ontem, né? Você tem que ser insistente. Você tem que correr atrás da bola, você tem que fazer o melhor. Não dê o pior de si, dê o melhor de si, né? Então nós temos que nos esforçar. Sem esforço, nós não alcançamos o prêmio que tanto necessitamos e tanto almejamos. Muito bem, vamos ouvir uma música e já voltamos.

Muito bem, porque tem desmedo. Música sensacional, né? Essa música aí, ó, arrepia, né? É uma profundidade espiritual gigantesca que repete a palavra de Deus. Muito bem. E a pergunta é para você e para mim. Por que tem desmedo? Cadê a fé? Às vezes a nossa fé vacila, e é normal, vacila mesmo, né? Nós somos tão pequenos, tão fracos. Sem o Senhor nós não podemos nada. Não esquece isso, meu irmão, minha irmã. Não esquece. Sem Jesus nós não podemos nada. Nós vamos até uma altura. Chega depois dessa altura, nós ficamos capenga, tá? Então toma cuidado. Sem Ele nós não vencemos, né? E sem o do coração amoroso de Nossa Senhora como mãe nos abraçando e dizendo para nós: vamos filho, né? Não tem jeito. É Maria que nos apoia e nos leva até seu filho Jesus. Tá? Então vamos erguer nossa cabeça e vamos caminhar, tá bom? É isso aí. Vamos dar os recadinhos de hoje. Obrigado àqueles que nos ligaram, a Gracinha, seu João. Que Deus abençoe vocês tudo, né? Dê saúde aí e ânimo para continuar a caminhada. Olha, queremos lembrar, recadinhos, final de semana, domingão, nós vamos ter feijoada lá na Pantaleão. Liga lá no escritório Porquial, reserva a tua feijoada, tá R$ 70.

né? Se você não for guloso, né? Porque se for guloso, aí tá danado, tá bom? Então compra lá, ajuda, viu? Tem bastante feijoada ainda para vender, tá bom? E eu espero você lá para comprar. Se compra antes para a gente garantir isso, porque às vezes você pode chegar lá na hora, vai que não dá mais, tá? Então a gente tem que ser precavido. Eu sei que brasileiro deixa tudo para última hora, né? Mas até no sábado dá tempo. Tá bom? Até no sábado dá tempo de você comprar a feijoada. Aí você... Por que que eu tenho que comprar a feijoada? Por que que eu devo comer? Comprar a feijoada. Porque você vai comer uma coisa gostosa, como sempre a paróquia faz, caprichado. Não vai dar trabalho no domingo para você almoçar. Você vai ter um almoço prontinho para tua família, bem servido, né? E você ainda vai estar de lambuja ajudando a paróquia e ajudando na cirurgia do Dante. Tá bom? Então, contamos com a tua ajuda preciosa. A quermesse em louvor a São Pantaleão, festa julina, né? Em louvor a São Pantaleão, começa dia 10, 11 e 12. 98 anos, minha irmã, minha irmã. 98 anos de festa de São Pantaleão. É festa demais, tá? Então... vamos participar da quermesse. Se você já recebeu a carta lá de festeira, a gente conta aí com as três prendas, mais uma doação, né? E contamos lá com a tua ajuda. Se você não recebeu a carta, né? Passa na igreja, pega uma cartinha lá para você colaborar. Se ah, padre, não vou pegar a cartinha, vou levar as prendas sem a cartinha. Pode também, tá bom? Pode também, três prendas e uma doação. Tá bom? Contamos lá com a tua ajuda para fazermos uma quermesse. E claro, vá na quermesse, por favor, né? Vá na quermesse, vão participar. A cidade está tendo bastante visita de fora. Então vá na quermesse, vão participar lá, tá bom? E vão ser três finais de semana de quermesse em louvor a São Pantaleão. No dia 18, começa às 7h30 da noite, às 19h30. Começa a novena em louvor a São Pantaleão. Cada dia vai ter um padre que sorriu mesmo, que vou celebrar, e todos os dias rezando e meditando as bem-aventuranças. No dia de São Pantaleão, dia 27, né? Reze bastante nesse dia, sabe? Nesses dias, porque uma semana antes e uma semana depois do dia 27, há o milagre lá da liquefação do sangue de São Pantaleão, tá bom? Então a gente reza e pedindo uma graça importante para a nossa vida. Na nossa paróquia nós temos uma relíquia que é um fragmento do osso do santo, tá? Então vamos rezar junto, pedindo a graça que tanto precisamos. Padre, para que que eu devo pedir para São Pantaleão? Aqueles que estão com doenças venéreas, aqueles que estão com câncer, aqueles que têm tuberculose e as parturientes, as mulheres grávidas ou que querem engravidar, pedem a graça de São Pantaleão. Padre, eu posso pedir outras coisas? Pode sim, e confia. Ah, aqueles também que têm dor de cabeça, encefaleia, enxaqueca, essas dores de cabeça diversas, também pedem para São Pantaleão, tá bom? Então, vamos participar da novena com fé e devoção, participando lá. No dia 27, dia do São Pantaleão, 6 horas da manhã temos a Santa Missa da Alvorada, 3 horas da tarde, Missa dos Doentes, aonde eu vou dar a unção dos enfermos para os doentes que forem à missa, e às 19h30, procissão e missa em louvor a São Pantaleão, missa solene. Nesse dia vai ter o bolo também, já vai lá com a tua tapuarzão para levar um pedaço de bolo. Bom, é isso aí. Muita coisa boa para acontecer e a tua presença é fundamental. Nós temos que ter momentos de alegria, momentos de festividade. Por que que eu vou participar da novena e da quermesse? Primeiro, porque eu preciso espiritualmente crescer e eu preciso também momento de diversão em família. Segunda coisa, porque eu vou comer coisas gostosas na quermesse e ali... Terceira coisa, eu vou estar ajudando também a nossa paróquia com as suas diversas obras. E espiritualmente nós precisamos abastecer e ouvirmos uma palavra boa que nos edifica. Olha quanta coisa boa então, tá? Vamos participar, eu conto com a tua presença. Vamos pedir a bênção de Deus sobre nós e sobre esta água. O Senhor esteja convosco, Ele está no meio de nós. Abençoe, Senhor, essa água, a vossa criatura, e todos aqueles que beberem forem aspergidos por essa água, sejam santificados, purificados e afastados todos os males e as insídias de Satanás. Retirem-se os anjos maus e venham os anjos portadores da paz, desapareça desta vida todo o mal. Manifesta, Senhor, o poder do vosso santo nome. Manifesta, Senhor, o poder do vosso santo nome. Que pela intercessão de Nossa Senhora Aparecida, Beato Padre Donizete, vos abençoe. Em nome do Pai, do Filho e do Espírito Santo.

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4: Meio-dia e 28 minutos.
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1: Meio-dia e 30 minutos.

Carinhosamente, boa tarde, Espírito Santo do Pinhal. Estamos chegando aqui na Nova Clube com o Alô Pinhal. Aqui você curte o melhor do flashback nacional e internacional. Na técnica de som do Alô Pinhal, né, na nossa sonoplastia, tem o Diego Perina. Apresentação e seleção musical é minha, Maurício Cristiano. Que todos tenham uma excelente tarde musical e recordações, porque recordar é viver. Começando aqui mais um Alô Pinhal pela Pinhal Rádio Clube, da 102,1 FM. Boa tarde pra você.

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1: 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E a hora certa.
2: Meio-dia e 46 minutos.
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4: A delegação brasileira que disputou a Copa do Mundo de 1930 pegou carona no navio italiano que levava as seleções da Bélgica, França e Romênia ao Uruguai. A embarcação saiu em 20 de junho de 1930 de Genova, na Itália, e chegou em 5 de julho a Montevidéu. O Brasil subiu ao navio em 2 de julho, no Rio de Janeiro. Os jogadores de todas as equipes faziam exercícios no convés, mas em separado. Na disputa pela terceira colocação do Mundial de 1934, Áustria e Alemanha entraram em campo com camisas brancas. Os austríacos, então, vestiram o uniforme do clube italiano Napoli. Ganharam a simpatia da torcida, mas o jogo ficou 3-2 para os alemães.
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0: Nova Clube e a hora certa.
2: 13 horas e 1 minuto.
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3: 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E a hora certa.
4: 13 horas e 16 minutos.
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2: E agora no Alô Pinhal, a oração da família, proferida pelo Monsenhor Augusto Alves Ferreira.
10: Que nenhuma família comece em qualquer de repente.
11: Queremos pedir que Deus abençoe as nossas famílias. Por isto, oremos. Senhor Deus,

0: perseverança, o perdão, a harmonia, o amor, tornando fecundo o trabalho de cada uma. Que em nossos lares habitem os anjos portadores de vossa paz para guardar nossas famílias. E que a tua bênção, a bênção da família divina, Pai, Filho e Espírito Santo, inunde nossos lares e corações. Amém.
1: E que os filhos conheçam a força que brota do amor.
2: Nós ouvimos aqui no Alô Pinhal a oração da família que foi proferida pelo Monsenhor Augusto Alves Ferreira.
1: Abençoa, Senhor, as famílias, amém.
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3: Nova Clube e a hora certa.
4: 13 horas e 32 minutos.
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2: O meu abraço aqui no Alô Pinhal também pro meu amigo Lão, grande Lão, ex-funcionário dos Correios e Telégrafos, para a esposa Cleide, minha amiga, também para a Michele, que é atendente dos Correios, para o esposo Toninho e pro irmão André, curtindo o Alô Pinhal. Grande abraço, Lão, grande abraço para você e para a família, hein? Foi um prazer conhecê-la, Michele. E aqui no nosso programa quero mandar um grande abraço para dois grandes amigos, o meu amigo e irmão Dr. Silvio Salvador Espós, somos irmãos maçônicos, e também pro popular João do Biga, quem que não conhece o João. João do Biga, um grande abraço para você, um grande abraço meu querido amigo Dr. Silvio Salvador Espósito, o SSS. Grande abraço. Eu quero aqui no Alô Pinhal mandar um abraço em São João da Boa Vista pro meu amigo ex-goleiro Mutunovic, também para Fabiana, no terminal Estação Central de São João da Boa Vista. Grande abraço, Mutunovic. Um abraço, Fabiana.

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3: 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E a hora certa.
4: 13:48.
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5: E aqui no Alô Piau chegou a hora do quadro Uma Canção e Duas Interpretações. Hoje, duas singelas músicas com duas singelas interpretações. Paulo Sérgio em vida gravou para o filho Quero Ver Você Feliz, o filho Rodrigo. E depois de sua morte, numa, assim, eu posso dizer, num milagre aí da eletrônica, juntaram-se Paulo Sérgio e o filho Rodrigo, também de sua dose memória, já que o Rodrigo também já nos deixou. Então vamos aí, em uma canção e duas interpretações em dose dupla, a música Quero Ver Você Feliz, com Paulo Sérgio e, pois da morte dele, o filho Rodrigo gravou junto com ele Quero Ver Você Feliz. Ó, essa música é muito singela, vocês vão gostar de ouvir, tá? Uma canção e duas interpretações em dose dupla, Quero Ver Você Feliz. Paulo Sérgio, de saudosa memória, e Quero Ver Você Feliz, junto com o Rodrigo, seu filho também de saudosa memória, já que o Rodrigo já nos deixou. Então tá aí, hoje, em uma canção e duas interpretações.

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9: Vamos para as vagas do PAT para o dia de hoje. Auxiliar de corte, confecção. Requisitos: candidatos com experiência anterior no ramo, confecção de roupas. Auxiliar ou técnico em enfermagem, cuidadora. Requisitos: candidatos com corém ativo para cuidar de paciente idosa com QTQ e GTT em escala 12-36. Atendente de frios. Requisitos: candidatos com disponibilidade de horários. Ajudante de caldeireiro montador. Requisitos: candidatos com experiência comprovada. Trabalhador, trabalhadora rural na produção de plantas ornamentais. Requisitos: candidatos com alguma experiência em área rural para trabalhar em estufa no plantio e cuidado de plantas. Padeiro. Requisitos: candidatos com experiência comprovada e disponibilidade de horários, inclusive aos finais de semana e feriados, com folgas a combinar.
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4: Nova Clube, e a hora certa.
18: 14 horas e 6 minutos.
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4: Bem, vocês ficam agora com a palavra amiga, momento ecumênico do Alô Pinhal. Como é bom sentir o prazer do dever bem feito. Fiquem com Deus. Uma boa tarde a todos. Amanhã tem mais Alô Pinhal logo após Evangelho e Vida. Fui!
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Boa tarde, ouvintes da Nova Clube do programa Alô Pinhal. Chegou a hora da palavra amiga. Vamos formar a nossa grande corrente de fé ecumênica. É o momento da palavra amiga. É o momento em que católicos, espíritas, evangélicos, enfim, todas as pessoas de todas as raças e credos que se unem como filhos de Deus que são e pedem ao Pai as bênçãos da compreensão, do entendimento, da tolerância e do amor. Esse é o momento em que as pessoas de fé enchem seus copos de água, sabendo que essa água, que é a fonte da vida durante a oração, será fluidificada e há de se transformar num remédio para os males do corpo e da alma. Porque disse Jesus, onde estiverem duas ou mais pessoas reunidas no meu nome, lá eu estarei. Neste momento, Senhor, permita que os mensageiros de Deus estejam fluidificando a água na casa de cada um dos nossos ouvintes, nos hospitais. Esteja ela num copo, numa caneca ou mesmo numa garrafa. Permita que os vossos mensageiros possam depositar nessa água uma gotinha de luz, capaz de curar o sofrimento, a angústia e diminuir a dor. Sabemos, Jesus, que a verdadeira vida é a espiritual e que algumas doenças, porque resultantes da lei da causa e do efeito, ainda não podem ser curadas nesta existência. Senhor, dê a cada um de nós a capacidade para mudar aquilo que for possível de ser mudado, e a resignação para compreendermos o que não pode ser, e a sabedoria necessária para distinguirmos um do outro. Afinal, se o seu corpo padece, é para que o espírito imortal deixe na terra suas dificuldades e prossiga em melhores condições para a vida eterna. Senhor, dê a todos sem exceção a certeza de que se estamos juntos nesta jornada é para alcançarmos melhor a vida espiritual, onde um dia estaremos todos dando cumprimento à promessa vossa, longe de todas as doenças e da morte, porquanto todas essas coisas já serão passadas. E você sabe, na medida que o ser humano vai avançando através do seu conhecimento, através da sabedoria, ele vai aprimorando toda a sua gama de conhecimentos e, conclusivamente, também de medicamentos. E daí as curas vão acontecendo. Uma ou outra pode acontecer, sim, através da oração, através da sua capacidade de receber essa cura. Não é pensar que alguém vai fazer assim com o dedo e, de repente, de uma hora para outra, vai resolver o problema. Não é assim, mas depende de ter a competência para se obter essa cura. Agora, você não pode deixar de acreditar, não pode deixar de pedir, porque, afinal de contas, nem sempre a gente obtém tudo aquilo que se pede a Deus. Mas o importante é saber que existe essa competência, que existe essa capacidade. É preciso só acreditar e ter fé.

Deus nosso Pai, que sois todo poder e bondade, dai a força àquele que passa pela provação, dai a luz àquele que procura pela verdade, põe no coração do homem a compaixão e a verdade. Deus, dai ao viajante a estrela guia, ao aflito a consolação e ao doente o repouso e a cura, se possível for. Senhor, que vossa bondade se estenda sobre tudo que criaste. Piedade, Senhor, para aqueles que vos não conhecem. Esperança para aqueles que sofrem. Que vossa bondade permita aos espíritos consoladores derramarem por toda parte a paz, a esperança e a fé. Deus, um raio, uma faísca do vosso amor pode iluminar a terra.

de alguma forma merecer a vossa misericórdia. Deus, dai-nos a força para ajudarmos no progresso a fim de subirmos até vós. Dai-nos a caridade pura, dai-nos a fé e a razão. E finalmente, Senhor, dai-nos a simplicidade que fará das nossas almas o espelho onde se deve refletir somente a vossa santa imagem.

0: Pai nosso que estais nos céus, santificado seja o vosso nome, venha a nós o vosso reino, seja feita a vossa vontade, assim na terra como no céu. O pão nosso de cada dia nos dai hoje, perdoai as nossas ofensas, assim como nós perdoamos aqueles que nos ofenderam. Mas não nos deixeis cair em tentação, mas livrai-nos de todo mal, porque teu é o poder, e tu, Senhor, é a glória por todos os séculos e séculos. Amém.
1: Uma formiga me fez orar.

Outro dia vi uma formiga que carregava uma enorme folha. A formiga era pequena e a folha devia ter no mínimo 10 vezes o tamanho dela. A formiga a carregava com sacrifício. Ora a arrastava, ora a tinha sobre a cabeça. Quando o vento batia, a folha tombava, fazendo cair também a formiga. Foram muitos tropeços, mas nem por isso a formiga desanimou de sua tarefa. Eu a observei, acompanhei até que ela chegou próximo de um buraco, que devia ser, será, a porta de sua casa. Foi quando pensei, até que enfim ela terminou seu empreendimento. Ilusão minha. Na verdade, havia apenas terminado uma etapa. A folha era maior que a boca do buraco. O que fez com que a formiga deixasse do lado de fora para entrar então no buraco. Foi aí que eu disse a mim mesmo: coitada, tanto sacrifício por nada. Lembrei ainda do ditado popular: nadou, nadou e morreu na praia. Mas a pequena formiga me surpreendeu. Do buraco saíram outras formigas que começaram a cortar a folha em pequenos pedaços. Elas pareciam alegres com a tarefa. Em pouco tempo, a grande folha havia desaparecido, dando lugar a pequenos pedaços, e eles estavam todos dentro do buraco. Imediatamente me peguei pensando em minhas experiências. Quantas vezes desanimei diante do tamanho das tarefas ou dificuldades? Talvez, se a formiga tivesse olhado para o tamanho da folha, nem mesmo teria começado a carregá-la. Invejei a persistência, a força daquela formiguinha. Naturalmente, transformei a minha reflexão em oração e pedi ao Senhor que me desse a tenacidade daquela formiga para carregar as dificuldades do dia a dia, que me desse a perseverança da formiga para não desanimar diante das quedas, que eu pudesse ter a inteligência, a esperteza dela para dividir em pequenos o fardo que às vezes se apresenta grande demais. Que eu tivesse a humildade de partilhar com os outros o êxito da chegada, mesmo que o trajeto tivesse sido solitário. Pedi ao Senhor a graça de que

como aquela formiga, não desistir da caminhada, mesmo quando os ventos contrários me fazem virar de cabeça para baixo. Mesmo quando, pelo tamanho da carga, não consigo ver com nitidez o caminho a percorrer. Alegria dos filhos, que provavelmente esperavam lá dentro pelo alimento, fez aquela formiga esquecer e superar todas as adversidades da estrada. Após meu momento com aquela formiga, saí mais fortalecido em minha caminhada. Agradeci ao Senhor por ter colocado aquela formiga em meu caminho, ou por me ter feito passar pelo caminho dela. Sonhos não morrem, apenas adormecem na alma da gente.

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4: 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E a hora certa.
5: 14 horas e 29 minutos.
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1: 14 horas e 32 minutos.

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0: conectado com você, sintonizado com o mundo. Olá, pessoas maravilhosas do meu coração, uma linda e excelente tarde para você que sintoniza as suas YD 999. Essa é a sua Rádio Clube FM, transmitindo em 102,1 MHz. A partir de agora, juntos para fazer de sua tarde a mais gostosa companhia. Muito prazer, eu sou seu amigo Diego Perina, seguirei com você até às 5 em mais uma programação Tarde Mix, agora 2h34, uma alegria enorme saber que você está junto comigo por aqui, agradeço demais o carinho na sintonia, e quem abre nossa programação de hoje é Marina Ilali, One Last Cry.
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0: excelente e linda tarde para você que sintoniza a programação mais especial e vibrante no seu dial. Quem ouve lembra, quem gosta curte. Dois minutinhos para as três, você voltou comigo para o ano de 1987 com eles, os revolucionários Roupa Nova, de volta para o futuro. Tivemos por aqui também o som de Paul Young para a interpretação mais do que especial ao grande clássico Whole Girl. E antes ainda você ouviu Bon Jovi com Never Say Goodbye, mais uma da década de 80 que você recorda aqui em nossa programação e revive grandes momentos através de lindas interpretações, claro, deixando sempre a sua tarde muito mais do que gostosa e pra lá de especial. Um abraço carinhoso pra você que segue aí deste outro lado ligado com a gente. Sempre uma alegria enorme poder aqui juntos dividirmos a melhor companhia.
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6: As áreas de chuva que determinaram muita instabilidade sobre os estados do Paraná e de Santa Catarina ainda determinam chuva para a região, mas vão saindo para o Oceano Atlântico e permitem a infiltração de nebulosidade e umidade sobre o litoral sul paulista, também o Vale do Ribeira, com chuvas que aconteceram durante a última madrugada e mantém ainda o tempo mais encoberto na Serra do Mar e suas proximidades em direção ao Paraná. Já no interior paulista, 30 graus de máxima, aquece bem, muito sol em Araçatuba, São José do Rio Preto, Ribeirão Preto, Presidente Prudente. Temperaturas que chegam aos 30 graus durante a tarde, 28 a 29 graus em Barra Bonita, Bauru e Jaú, ainda em Marília, Lins, Ourinhos, Assis e todo o Vale do Paranapanema, 28 graus em Araras e Casa Branca, 27 a 28 em Espírito Santo do Pinhal, 26 a 27 na capital e na Grande São Paulo, 26 a 27 graus em Campinas e Sorocaba, no litoral 25 a 26 graus, 26 no Vale do Paraíba, 25 no Vale do Ribeira. Temperaturas sobem mais em todo o estado até quinta-feira. Calor no interior, mais aquecimento sobre o litoral e a capital. Mas, na sexta-feira, muda a situação com a chegada de ar frio, que vai determinar novamente queda das temperaturas e frio no final de semana em todo o estado de São Paulo. Não igual aos últimos, mas o suficiente novamente para agasalhos e cobertores. 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
3: 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E a hora certa.
4: 3:04. Excelente tarde.
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muito mais músicas, muito mais rádio, muito mais alegria na sua tarde, sempre a melhor sintonia, como sempre eu digo, por onde quer que você esteja, é você muito bem acompanhado, você claro, sempre super sintonizado. O ano de 1978, a voz de Cláudia Telles passou por aqui e você recordou Eu Preciso Te Esquecer. Antes também ouvimos o som dos Garotos de Liverpool, o quarteto mais famoso aí de sempre, passando por aqui, resgatando o passado de presente para você com The Beatles, com Hello, Goodbye. E antes ainda, você também curtiu a voz memorável e eternizada do rei do pop, Michael Jackson, com Got To Be There. Voltamos lá para o começo da década de 70, em 71, aqui sempre os mais gostosos sucessos em destaque nas

0: Sua total companhia. Programação Tarde Mix no ar junto com você. 3h29. Uma linda tarde pra você que segue ligado com a gente, claro, sempre juntinhos.
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8: 3h30.
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0: E você já sabe que a cada música, a cada sucesso, a sua programação Tarde Mix te convida a reviver as melhores emoções na inspiração mais vibrante do seu rádio. Aí pra você, grandes sucessos inesquecíveis de volta na melhor sintonia. Faltando 2 minutinhos pra as 4, você curtiu comigo o som de Maria Bethânia, Brincar de Viver. Essa veio do ano de 1985, sempre a melhor sintonia. Antes também, Century com Lover Why. E antes ainda, Stevie Wonder passou por aqui ao som de You Will Now. Inclusive, versão essa que veio aí com uma conversação espetacular também do próprio Stevie Wonder, que deixou aqui o clima ainda mais do que gostoso de volta ao ano de 87. Grande abraço para você que segue ligado com a gente, acompanhando nossa programação, você nos 4 cantos de nossa querida Espírito Santo do Pinhal, em todo o leste paulista, no sul mineiro também, as cidades vizinhas que se conectam e se sintonizam na melhor vibração. O nosso abraço bem carinhoso para você. Fique ligado, tem muito mais, sempre na melhora.
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8: A Copa da Rússia será a primeira para 2 países, Islândia e Panamá. Sensação da Eurocopa de 2016 na França. Quando chegou às quartas de final, a Islândia se classificou como líder do seu grupo nas eliminatórias da Europa. Já o Panamá foi o 3º colocado na classificação da CONCACAF.
9: O Mundial de 1950 foi o único a não ter final nos moldes clássicos. Apesar de Brasil e Uruguai terem feito a partida que valia o título, a disputa foi feita em um quadrangular. Para a sorte dos organizadores, Brasil e Uruguai eram as únicas equipes com chances de título na última rodada. Os brasileiros tinham a vantagem do empate, mas perderam de virada no episódio conhecido como Maracanazo.
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8: 4h03, ótima tarde.
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0: Uma ótima tarde para você que está ligado na programação Tarde Mix, trazendo sempre os mais inesquecíveis e incríveis sucessos para completar a sua sintonia. 4:30 por aqui, nas ondas da sua clube, você ouviu o som de Só Pra Contrariar nos vocais de Alexandre Pires, Depois do Prazer, finalzinho dos anos 90. Antes também por aqui, Julio Iglesias com Crazy, e ainda antes, Tears for Fears com Break It Down Again. 1993 era o ano e você recorda com a gente sempre por aqui. Agora 4:31, uma alegria poder estar junto com você, uma excelente tarde para você que segue sempre na sintonia da sua
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0: 4:33.
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programação Tarde Mix no ar, fazendo de sua tarde o momento mais especial, sem sombras de dúvidas. Quem ouve lembra o som de Trem da Alegria, com Pique Pega, Pique Esconde, nos vocais aí de Luciano Nassi e Vanessa Del Duque. Antes também, você recordou Gilbert O'Sullivan com Claire e ainda Brad Babe, I'm I Want You. E fechando nossa programação Tarde Mix de hoje, tem o som de Queen com Crazy Think Gallant Love. Pra você, a melhor companhia, sempre na sua tarde, daquele jeito totalmente especial. Eu, Diego Perina, vou me decidindo por aqui, agradecendo demais o carinho da companhia, uma excelente e linda tarde aí pra todos vocês, finalzinho de tarde bem gostoso, e a gente volta a se falar novamente amanhã, a partir das 2h30, aqui sempre através dos 102,1 MHz da sua Globo FM. Valeu, bonitinha! Valeu, bonitão! Fiquem todos com Deus! Indo nessa, hein?

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5: A Copa do Mundo de 1994 foi a primeira da história a ser decidida na disputa por pênaltis. Brasil e Itália empataram no tempo normal e na prorrogação por 0 a 0. Nas penalidades, os brasileiros levaram a melhor por 3 a 2 e ficaram com o tetracampeonato. A Copa do Mundo da França foi a primeira com 32 seleções, número atual de participantes. Com isso, a fase de grupos passou a ter duas novas chaves e apenas o primeiro e o segundo passavam à segunda fase, regra diferente do Mundial anterior, em que os melhores terceiros também avançavam.
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É, olá, gente, amigas, 17 horas e 18 minutinhos aqui na 102,1 Rádio Clube FM. É nós por aqui, estamos ao vivo e a cores hoje ao vivaço. Ô, gente amiga, depois da segundona aí, né? É, depois do jogo do Brasil, então por aqui de novo, na terça-feira hoje, lembrando que hoje é dia 30, né? Hoje é o último dia, né? O último dia de mês de junho, é dia 30 de junho de 2026, uma terça-feira, gente. Ô, coisa boa, hein? Isso aí, amanhã começa outro mês, né? É, amanhã começa julho, estamos aí já quase com o pé em julho já, né? Isso aí, tá? Olha, 17 horas e 19 minutinhos, pra você que tá na sintonia, né? Você que tá ligado na gente, já está no ar, viu? O programa Coração Sertanejo, que vai até as 19 horas com uma boa música sertaneja. E eu por aqui, claro, Antônio Carlos ao vivo e a cores, né? É, aqui pela 102,1 Rádio Clube FM, a sua rádio, a nossa rádio, o rádio que toca o seu coração. É nós por aqui, e você também, viu, amigo? Você que tá aí na sintonia, pode ligar pra cá, meu amigo, minha amiga. Telefone liberado 365-14444 pra você pedir o modão que a gente vai tocar pra você com o maior prazer, tá? Pra você, eu desejo aí uma ótima tarde, uma ótima tarde, né? Uma tarde com muita música, muita alegria pra você, pra toda a família aí, tá? Uma boa tarde, meus amigos, minhas amigas, a você que gosta do modão, chegou a hora do modão. Vamos até as 19 horas com aquele sucesso do passado. Ô, coisa boa, bora lá. O relógio que marcando, viu? Marcando 17 horas e 20 minutinhos por aqui, né? E a gente vai dar sequência por aqui, vamos na sequência, né? Opa, vamos lá então, né? É, vamos lá com Canarinho Prisioneiro, com Chico Rei Paraná. Então vamos colocar moda na conversa aí, 17 e 20 e meio. Bora lá, gente. Oh, coisa boa, né? Bora lá então com mais esse sucesso aí.

Opa, muito bem, já estamos de volta para aqui, 17 horas e 27 minutinhos, marcando o relógio da Clube, né? 102,1 Rádio Clube FM, a rádio da cidade de Espírito Santo do Piauí. Nós por aqui, viu? Até as 19 horas, você vai ouvir o melhor da música sertaneja aqui pela Rádio Clube, tá bom? Eu aqui levando para você, mandando sucesso, eu, Antônio Carlos, ao vivo e a cores, é ao vivaço. Gente, amigo, hein? Eu aproveito que mando um abração para todo o pessoal da fazenda aí, das fazendas, do sítio, da chácara, onde quer que você esteja, meu amigo, um ótimo, ótimo final de terça-feira, né? Hoje, dia 30 de junho de 2026, hein? Tá acabando, gente! É, falta mais uns golinhos, daqui a pouco já termina o mês aí, né? Isso aí, tá? Olha, 17h28 por aqui, a gente, quem ligou pra gente, manda um zap, né? É o nosso grande amigo que está ouvindo a gente lá na rua, vereador Estevam de Felipe, ele mesmo, claro, é o nosso amigo Joel, o Montanha. Ô, Joel! Como é que você tá? Você tá bom? Então tá bom, um abraço pro Joel que tá ouvindo a gente, obrigado pela audiência. Ele pediu pra gente, né, com a dupla GG, é, Gilberto e Gilmar, né, isso aí tá ruim, mas tá bom. Ele oferece pra todos os ouvintes do programa Coração Sertanejo, né, a você que tá na sintonia, que vai pra você também, vai pra toda a nossa audiência. Obrigado, viu, Joel, um abraço pra você, tudo de bom, é uma ótima tarde aí, é uma tarde de terça-feira, né. Então bora lá, 17h28, bora lá com mais um sucesso aí com a dupla GG. Quem fala dupla GG, né, o nosso amigo Diego Perin, né, é o Diegão aí, é, sempre falado, dupla GG, Gilberto e Gilmar. Bora lá. Sucesso, Rádio Clube. Aqui toca o que você quer, no ritmo sertanejo, né? Claro. Opa, 17h29 por aqui.

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2: 17:37.
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Ô, gente amiga, estamos de volta por aqui, 17 horas e 41 minutinhos, 17h41, né? Opa, tamo por aqui, tá? Falando nosso amigo, com o nosso amigão lá, o Tony Tonelado, homem do suco, né? É, ontem deu perco o trem lá, rapaz. Falar pra você, ontem o suco foi brabo, hein, rapaz? Louco, hein, Tony? Daqui a pouquinho eu vou atender ele, tá bom? Olá, meu amigo, pra você que ligou o radinho agora, hein? Obrigado pela audiência, obrigado pelo carinho de audiência, você que tá na sintonia da gente, você que tá ouvindo a gente aqui no centrão da cidade, Espírito Santo do Pinhal, obrigado pela companhia, tá? Nosso grande amigo, o Tchon do Bocão. Alô, Tchon, como é que você tá? Tá tudo certo por aí? Tá bom, né? Um abraço aí, um abração, viu? Um abração pro Tchão do Bocão, que tá ligadaço de nós, hein? Obrigado, Tchão, um abração, viu? Que Deus abençoe você aí, obrigado pela sintonia aí, que tá curtindo a gente aí no centrão da cidade, Espírito Santo do Pinhão, né? E agora a gente vai sair um pouquinho fora, vou mandar um abraço também, quero mandar um alusão também pro pessoal lá de São João da Boa Vista, pessoal que tá na sintonia. Alô, pessoal de São João da Boa Vista, abraço a todo o pessoal aí que tá ouvindo a gente, obrigado, gente. Um abração pro pessoal de Aguaí também, o pessoal que tá na sintonia da gente, pessoal lá de Chima Gerbe, a família Baitelo que tá ouvindo a gente também lá, obrigado pela audiência aí, aos amigos aí, os amigos, o pessoal que gosta da boa música sertaneja, né? Nosso amigo Paulo Baitelo e toda a família ligada a gente lá na Chima Gerbe, hein? Um abraço a todos os amigos e também de Mogi Guaçu. Alô, Mogi Guaçu! Alô, Mogi Guaçu, um abraço a todos os amigos e amigas aí, e obrigado pelo carinho de audiência, vocês estão ouvindo a gente aí, Mogi Guaçu. Alô, você de Mogi Mirim, né? Mogi Mirim que tá na sintonia, obrigado pela companhia também, aos grandes amigos de Mogi Mirim, a você de Tapira, lá mora o nosso grande amigão, um amigão que tá por lá também, né? O nosso amigão que tá ouvindo, o Vanderlei, rapaz. Um abraço pro Vanderlei também, que tá em Tapira. E aí, por aí vai, tem muita gente ouvindo a gente por aí, tá? Tem muita gente que tá sintonizado na gente aqui na Rádio Clube, obrigado, viu?

Olha o relógio aqui marcando 17 horas e 43 minutinhos. A gente vai com mais um sucesso aí. Você também pode ligar pra gente. Telefone liberado 3651-4444, viu? Senão você manda um zap pra nós, tá bom? Combinado? Então ficamos assim, né? 17h43 a gente vai com o Teodoro Sampaio, hein? Opa, eu só dou carona pra quem dá pra mim. Então bora lá. Faltando 16 minutinhos para as 18 horas. Bora com mais um sucesso, mais um modão, mais um musicão no seu rádio. É eu por aqui, claro, é eu, Antônio Carlos, ao vivo e a cores, ao vivaço. Oh.

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Opa, muito bem, muito bem. Boa tarde para você, boa tarde para você que tá na sintonia. Alô, meu povo! É, eu de novo por aqui, eu de novo, 17 horas e 48 minutinhos, marcando o relógio da Clube, né? É, boa tarde a você aí que tá na sintonia, você que tá na escuta aí, viu? Obrigadão, viu? Obrigado aí, obrigado pela audiência aí, pelo carinho, né? De sempre, de todos vocês que estão ouvindo a gente por aí, tá? Um abração a todo mundo aí que tá, que gosta da boa música sertaneja, né? Daqui a pouquinho eu vou atender minha amiga tá lá no Jardim da Marinelli, o nosso ouvinte também, que tá ouvindo, curtindo a gente, pra Dona Lídia, Lídia Silva. Velho, né? Dona Lídia, daqui a pouco eu vou atender a senhora, tá bom? Um minutinho só, eu tô atendendo a senhora, tá certinho? Olha, 17h49 por aqui, meu amigo, minha amiga, meu amigo, que tá aí na sintonia, tá ligado a gente aí, obrigado pela audiência. Quero mandar um abraço também pra quem? Quero mandar um abraço pro Sidney Belli, né? Alô, Sid! O Sidney Belli que tá ouvindo a gente por aí, tá trabalhando e ouvindo a gente. Um abraço pra você, tudo de bom, viu? Que Deus abençoe vocês aí, é você que tem uma ótima tarde, você e toda a família, obrigado pela audiência. O nosso amigo Sidney Belli, tá na sintonia, tá ligado, né? Melhor. Obrigado, viu? Obrigado, Sidney. Olha, a gente vai por aqui, vamos por aqui, 17 horas 49 minutinhos. Quem ligou pra gente agora há pouquinho foi ele mesmo, foi o Tony Tonelada, hein? Tá na sintonia da gente, tá ouvindo a gente por aí, tá lá no Jardim Santa Rita, no Jardim Pedro Corsi, né? Tá lá ouvindo a gente, tá? É, isso aí, tá curtindo a gente por aí. Obrigado, viu, Tony? Obrigado a você que tá ligadaço na nós, que o Tony é o homem do suco, né? Pra quem não conhece aí, viu? Ele que prepara o suco da moçada aí. É, ele prepara o suco da moçada, então a moçada aí todo dia tem um suco renovado, né? É, tem um suco novo na área, né? E o Tony ligou pra gente e pediu um modão aqui com o Gini Gene, hein? Apaixonado por você, né? Ei, Tony, Tony! É, e o Tony oferece aí pra esposa da Tatiana, para o filho Joãozinho, também pra toda a família, né? E também pra todo o pessoal que tá ouvindo a gente aí no Jardim Pedro Corsi, né? O pessoal do bar lá, o pessoal aí que gosta do suco, né? Tá mandando pra vocês também, viu? Você que tá aí esperando o suco do Tony. Ele falou que daqui a pouco tá subindo por aí, viu? Daqui a pouco tá levando aí o bar de suco, né? Um bardão lá, pra você, acho que é 50 litros, é um tamborzinho, né? Que leva um tambor de suco lá que a turma vai beber. Porque hoje, meu amigo, hoje o suco lá vai ser o suco leve. Mas eu vou falar pra vocês que suco que é, tá? É o suquinho leve. Vinho, né? É, ele oferece também esse modão aqui para oferecer para a família Palini também, que tá ouvindo a gente, o pessoal aí do Allan Kardec Galhardi e a todos aí do Jardim Santa Rita também, que tá curtindo a gente por aí, tá? É, todos que estão ouvindo a gente aí no Jardim Santa Rita, tá? E o Tony hoje, ele preparou o suquinho, porque ontem o trem pegou, rapaz. Ontem que esse negócio do Brasil ganhou o jogo aí, rapaz, deve tortar a carroça lá. É, entortar a carrocinha, rapaz, é isso aí, né? É isso aí, tá? Tem gente que perdeu até o rumo do lugar lá, rapaz. É isso aí. Onde que nem tá? Diz que a gente tá vendo disco voador de dia, rapaz. De dia, é. Na parte da tarde já tá vendo até disco voador. É isso aí, tá? Ô, Tony. É, e hoje, então, mandou lembrando que é o Tony. Tony, então, ele preparou o suco lá. É o Tony suco de morango. É, morango com cana, né? Hoje é um suco meio leve, hein? Mas amanhã o trem começa a pegar, viu, bicho? É isso aí. Então prepara aí, prepare o seu coração que o bicho vai pegar amanhã, viu? É isso aí, tá? Amanhã tem um suco pesadão, né? Tony, tudo certo então? Então hoje é suco de morango com cana, é o suco do Tony lá que tá levando pra moçada. Daqui a pouquinho tá chegando aí, viu? Aguenta a mão aí que daqui a pouco ele tá chegando por aí, tá? Não vai apavorar o homem não, tá? Um abração pro Tony, então vamos lá, Tony, tudo de bom pra você? Vamos de moda boa? Vamos lá então, Gini Geno, apaixonado por você. Bora lá, 17h52 e uns quebradinhos por aqui, vamos lá.

Opa, estamos por aqui, 17 horas 59 minutinhos, mais 30 segundinhos, hein? É o programa Coração Sertanejo, que vai até as 19 horas com a boa música sertaneja. Daqui a pouquinho eu vou atender meu grande amigo, né? Que faz tempo que não liga pra gente aqui, tá? É o nosso amigo Sebastião do Carmo, o pescador. Alô, Sebastião! Como é que tá? Tudo certinho por aí? Um abraço pro Sebastião e também, né? Pra dona Divina Barbosa, né? Que é a esposa dele, tá ouvindo a gente lá na rua... como é que chama? Jardim Santa Cecília, né? É Jardim Santa Cecília aí, tá? É isso aí, tá ouvindo a gente lá, tá curtindo a gente lá por lá. Obrigado, viu? Um abraço a todos vocês. Daqui a pouquinho tem mais gente aí, tem mais gente que tá ouvindo a gente por aí também, né? Daqui a pouquinho vou dar um recadinho pra todo o pessoal aí, tá? E a todo o pessoal aí da Vila Centenário também, quero mandar um abraço também a todo o pessoal da Centenário, né? Obrigado, gente! Abração a todos aí, tá? Bola 17 horas, 18 horas já, né? Vamos lá, então, 18 horas. Gente, amiga, são 18 horas em ponto aqui na cidade de Espírito Santo do Piauí. A gente vai com o momento de fé, com a bênção com o Padre Anizete, a bênção da água. Daqui a pouquinho a gente volta com muito mais sucesso para você. Aguarde aí que já estão voltando daqui a pouquinho, tá bom?

Oh, Senhora Aparecida, eu renovo neste momento a minha consagração. Eu vos consagro os meus trabalhos, sofrimentos e alegrias, o meu corpo, a minha alma e toda a minha vida. Eu vos consagro a minha família. Oh, Senhora Aparecida, livrai-nos de todo o mal, das doenças e do pecado. Abençoai as nossas famílias, nossos doentes, nossos velhinhos e as crianças. Abençoai a Santa Igreja. Abençoai a nossa paróquia e o nosso vigário. Oh, Senhora Aparecida, lembrai-vos que sois a padroeira poderosa de nossa pátria. Oh, Senhora Aparecida, bendito e sagrado coração, abençoai a nossa nação e pedimos de novo, olhai o nosso povo.

Todo-Poderoso, que tendo escolhido a água, fonte de vida e pureza, para nos dar a graça batismal, quisestes também aparecer no Rio Paraíba, a imagem da Virgem Imaculada. Abençoai esta água e fazei que ela nos recorde nosso batismo, para que, purificados de nossas faltas, vivamos como cristãos, membros da vossa Igreja, e cheguemos um dia à vida eterna. Por Cristo nosso Senhor.

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gente amiga, que coisa boa, hein? Uma terça-feira, hoje é o último dia do mês de junho, né? Então, por aqui levando pra você o Boa Música Sertaneja, aqui pelas ondas da 102,1 Rádio Cura FM, a sua rádio, a nossa rádio, a rádio que toca o seu coração, né? É isso aí, tá? Uma boa noite pra você, meu amigão, você que tá na sintonia, hein? É isso aí, você que tá ouvindo o programa Coração Sertanejo, bateu aquela vontade, bateu aquela saudade, né? Liga pra nós aqui, viu? 3651-4444 e peça o seu modão, aquele que faz você matar a saudade, né? É, aquele que faz você soltar a aguinha no cantinho do olho, dos olhos, né? Ô, meu amigo, um abração pra você que tá na sintonia, tá? É só sucesso, hein? Tempo bom pra você matar a saudade. É só você ligar pra cá, a gente pedir um modão que a gente toca pra você com o maior prazer, tá? Olha, 18 horas e 10 minutinhos, 18 e 10, né? A gente vai atender o nosso amigo Tchão, é o Sebastião do Carmo. Alô, Sebastião! Como é que você tá? Tá tudo bem? Certinho? Um abraço pro Sebastião do Carmo, né? E também a dona Divina Barbosa, que é a esposa dele, que tá ouvindo a gente lá no Jardim, ali no Jardim Santa Cecília, né? Tá todo mundo ouvindo a gente. Obrigado pela audiência aí, viu, Tchão? Um abração pra você, tá? Tudo de bom pra você, boas melhoras aí, que Deus abençoe você e a família toda aí que tá ouvindo a gente aí, acompanhando a gente. Obrigado pela audiência. Ele ligou pra gente e mandou tocar um modão com o Pedro Bento e Zé da Estrada. Eu vou mandar pra vocês aí 7 palavras, tá? Um abraço pra você. Então vamos lá, então, atendendo o pedido do Sebastião, né? Vamos mandar esse modão pra vocês. Daí, aproveitando que tô pertinho também lá, eu quero mandar um alôzão também, boa noite pra Terezinha. Tereza, né? Terezinha tá ouvindo a gente. Obrigado pela audiência, viu, Terezinha? Um abraço pra vocês todos aí, uma boa noite. Que Deus abençoe você, viu? A família toda que tá ouvindo a gente também no Jardim Santa Cecília. Também está lá no Jardim Santa Cecília também a dona a Cidinha Pérez, né? A Cidinha Pérez também, o Marcelo Pérez, que é o filho dela, né? Um abração pra vocês, viu? Um abração pro Marcelo, pra Cidinha, pra todo mundo que tá ouvindo a gente. Uma boa noite pra vocês aí. Que Deus abençoe a cada um de vocês que estão curtindo a gente por aí. Tá em Jardim Santa Cecília, aí na Avenida Senador Robert Kennedy. Abraço a todos aí. Vamos com mais um sucesso aí, né? 18h11, gente. 18h11 aqui na Rádio Clube. Bora lá com mais um modão, hein? Mais aquele sucesso. Daqui a pouquinho eu tô mandando um sucesso também pra dona Lídia também, que tá ouvindo a gente lá no Dada Marinha. Daqui a pouquinho também tá lá. É a nossa amiguinha também, a Ingrid, né? Ingrid, tá lá ouvindo a gente também, obrigado. Daqui a pouquinho eu vou tocar um modão pra ela aí, tá? 18h12, se a moda é boa, a gente toca, então vamos lá com Pedro Bento e Zé da Estrada, 7 palavras, né? Ô, coisa boa, bora.

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gente, amigo. Boa noite. Boa noite a você que está na sintonia, você que está curtindo aí, ouvindo aí o programa Coração Sertanejo. Quero agradecer a todos os nossos ouvintes, né, pelo carinho da audiência que está ouvindo a gente. Pessoal que está na sintonia, tá ligado aí, né? Olha, eu quero mandar um abração pro pessoal que está ouvindo a gente lá também, lá no bairro da Santa Luzia. Obrigado, meu gente. Grandes amigos aí que estão ouvindo a gente, amigas, né? A você, dona de casa, você, meu senhor, que está chegando. A você, vovô, vovó, né? Está ouvindo a gente aí. Obrigado pela audiência. É o pessoal lá do... Lá do

E cara, tá mais ou menos, É isso aí, né? É, são 18 horas e 21 minutinhos. Eu quero atender minha amiga que tá ouvindo a gente lá no Dadá Marinelli. Quem é? É ela, é claro, é a dona Lídia, né? Dona Lídia, boa noite pra senhora, viu? Tudo de bom aí, que Deus abençoe a senhora, viu? A dona Lídia Silvério, né? Também tá, é a sobrinha, a neta que tá indo, deixa eu ver. Eu não entendi, acho que não sei se é sobrinha ou neta, a Ingrid, né? Ingrid Mara, né? Daqui a pouquinho eu vou tocar a música sua, tá bom, Ingrid? Eu tô procurando aqui, eu achei uma que não sei se é essa aqui, viu? Daqui a pouco, se você souber o nome do cantor, você manda pra nós aí, tá bom? Mas tô procurando aqui, viu? Daqui a pouco eu mando pra você, tá? E agora eu vou atender a nossa amiga, então, a dona Lídia Silveira, lá da Marinete. Dona Lídia, tudo certo por aí? Então, um grande abraço à senhora, de que Deus abençoe a senhora e toda a família, viu? Obrigado por estar ouvindo a gente aí no Dadá Marinelli, tá? Obrigadão pela audiência aí. Ela pediu pra gente com o Tonico Tinoco, né, cara? Vamos mandar pra ela, né? É, Tonico Tinoco, deixa eu ver aqui, Moreninha Linda, né? É isso aí, tá? Obrigado pela audiência. Um abraço pra senhora e pra todos que estão ouvindo a gente aí no Dadá Marinelli. É um prazer ter a companhia de vocês junto com a gente. Obrigadão, viu? E depois, em seguida, a gente vai atender o nosso amigo Maciel. Alô, Maciel, como é que você tá? Você tá bom? Então tá bom, um grande abraço ao Maciel também, que é nosso ouvinte lá do Jardim Cruzeiro, Jardim das Rosas, né? É, Jardim das Rosas, ele tá ouvindo a gente lá. Obrigado pela companhia, obrigado pela audiência, uma boa noite pra você, meu amigo, o nosso amigo Maciel. Manda uma pra nós, manda um modão do Rio Negro, São Limões aí, né? Eu vou mandando pra você aqui na sola da bota. Ele oferece pra esposa dele, que é a Rose, né? E também Alessandro, Rafael e Matheus, e pra nós aqui da rádio. Obrigadão, viu? Um abraço a você e toda a família aí. E manda também pra todos que estão na escuta aí, tá na escuta aí, né? É você que tá sintonizado, então manda pra você. E também pro homem do suco, né? Suco de jurubeba com cana, o trem pega. Meu amigo, sabe que ele consegue fazer? Então essa aqui vai pro Tony também, né? Tony, é uma receita pra vocês, suco de jurubeba com cana, né? Vai ficar bom o trem, não vai ficar não? Então tá bom, né? O Tony queria fazer de bordo, não fala bordo mesmo, né? Com cana, sabe que fica bom? Bom também, né? Uxi Maria. É isso, um abraço do Marcel. O Marcel pediu o Valvintão com Rio Negro e Limões, bate na sola da bota, né? Antes, a dona Lídia vai ouvir então, Moreninha Linda. Vamos lá, 18 horas e 24 minutinhos. Olha como é que a hora passa. Ô, hora, bora lá, hora. É, aumenta o volume aí, viu, gente? Aumenta o volume que nós estamos mandando sucesso pra vocês. Bora lá.

0: 18:30.
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0: 18:33.
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0: Quem foi o atrevido que deu tiros aqui na minha festa?
1: O que é que há, índio velho? Fui eu que atirei, por quê?
0: Não. É só pra saber.
1: Então, gaiteiro, continue tocando, diabo.

Au, gente amiga, estamos de volta por aqui, 18 horas e mais uns quebradinhos, 18 horas 38, né? É, estamos apresentando o programa Coração Sertanejo, um programa que traz boas recordações, hein, do passado, né? É aqui a 102,1 Rádio Curuba FM, a sua rádio, a nossa rádio, a rádio que toca o seu coração, meu amigo, você que tá ligado a gente aí, viu? Um abração para você também, o pessoal da Vila São Pedro, né? É, um abraço a todos, amigos e amigas da Vila São Pedro, gente amiga, gente querida. Querida, né? Gente da nossa querida Espírito Santo do Pinhal. Um abração a todos aí, viu? Uma ótima noite pra você. Você que tá nascendo aí, você que gosta do programa aí, você que tá ligadaço aí, então, meu amigo, pra você eu desejo uma ótima noite aí. Tudinho de bom pra você, viu? Opa! Olha pra você que tá na sintonia, você que tá escutando nós aí, você que tá na sintonia, né? É, você que tá com o radinho no pé da orelha aí, liga pra nós, viu? Liga pra nós, viu? Liga pra nós e pede um modão que dá tempo ainda, viu? 18h38, faltando 22 minutinhos, né? E eu aproveito que mando um abração também pro nosso amigo, nosso amigão que tá lá em Vargem Grande do Sul. Ô, meu amigo aí, João Batista Pereira Diniz, João Diniz, né? Ele tá lá no bairro do Pedregulho, tá escutando nós, tá ouvindo a gente lá pelo aplicativo, pelo celular, né? João, daqui a pouquinho tô mandando um modão pra você, tô preparando o trem aqui, viu? Daqui a pouco eu já mando pra você, tá certinho? Um abraço aí ao nosso amigo João Diniz, lá do bairro Pedregulho, Vargem Grande do Sul. Aô, Vargem Grande! Abração a todos aí! Olá, 18 horas 38 minutinhos. Eu quero atender minha amiga, né? Minha amiguinha, amiga minha que tá lá no Dadá Marinelli. Eu vou tocar um modão pra ela aqui. Não sei se é daqui, se ela gosta, desde aqui. Ela pediu pra gente que espora de prata, é um catira, né? Mas só que eu não achei com o que ela quer. Ela mandou com que cantor ela quer. Eu tô mandando essa aqui mesmo, né? Que é ranchinho e catireiro, né? É, espora de prata. Eu vou mandar pra ela lá no Dadá Marinelli. A nossa amiga Ingrid Mara, né? É, está lá ouvindo a gente. Obrigado, viu, Mara? Obrigado, Ingrid. Né? Está ouvindo a gente no Dadá Marinelli. Um grande abraço a você. Boa noite. Tudo de bom. Que Deus abençoe você. Tudo de bom pra você e pra família toda, suíta. Tudo de bom. Certinho, viu? Então, vamos lá, então, com... deixa eu ver aqui. Ranchinho Catireiro. Não sei se é isso aqui. Estou mandando aqui. Mas se não for essa, me desculpe que eu toco outro pra você, tá bom? Então, bora lá. 18 horas 40 minutinhos. Certinho, hein? Oh, vamos lá, gente amiga. Bora lá.

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7: Boa noite. É um prazer estar na mesma sintonia. É

É, muito bem, 18 horas e 46 minutinhos, marcando o Relógio da Cruz, hein? É o programa Coração Sertanejo, que vai até as 19 horas com aquele sucessão do passado, né? É o baú da música sertaneja aqui mesmo, claro, na 102,1 Rádio Clube, a sua rádio, a nossa rádio, a rádio que toca o seu coração. Vamos até as 19 horas com aquele sucesso do passado. Gente amiga, isso aí, tá? Olha, 18h46, faltando em 14 minutinhos para as 19 horas, né? A gente vai atendendo o nosso grande amigo e ouvinte lá de Vargem Grande Sul, a cidade de Vargem Grande Sul, né? Lá do bairro Pedregulho. Tá o nosso amigo lá, o João Diniz. Alô, João, como é que você tá? Tudo certinho por aí? Então tá bom demais. Um grande abraço ao João Diniz, né? Uma boa tarde para você, para toda a família. Que Deus abençoe você. Obrigado pela sintonia, obrigado pela audiência. Você que tá na escuta nossa aí, né? Obrigado pela companhia, tá? Falou meu amigo Antônio Carlos, você pode tocar o Terra Roxa? Opa, é um prazer tocar Terra Roxa pra você, né? Tião Carreiro Pardinho, né? É isso, Tião Carreiro Pardinho, Terra Roxa, né? Especialmente pro nosso grande amigo lá em Vargem Grande Sul, bairro Pedregulho, João Batista Diniz. João, tudo preparado, meu amigo? Então, um abração pra você, uma boa noite, que Deus abençoe você aí, tá? E vamos de moda boa, vamos lá com esse grande sucesso aí de Tião Carreiro de Pardinho, né? Terra Roxa, ô modão, coisa boa, né? É isso aí, tá? Ele oferece pra todos os amigos aí, ouvintes também, que tá curtindo a gente por aí, tá? Um abraço a todos aí. 18h47, vamos lá então, atendendo o pedido do João Diniz, né? Terra Roxa com Tião Carreiro e Pardinho, ô modão.

0: 18 horas e 51 minutos.
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gente, amigo. Vambora, vambora, gente, amiga. Vambora, vambora, que chegou a hora, minha voz do Brasil. E a gente vai ter que ir embora, viu, gente? Mas a gente volta, se Deus quiser, tá bom? É isso aí, tá? E assim nós terminamos mais um programa Coração Sertanejo, né? O último programa do dia, né, do mês de junho, né? Dia 30 de junho de 2026, hein? Uma boa noite a todos aí, tá? Obrigado pela sintonia, você que esteve junto com a gente, você que estava acompanhando a gente até agora. A gente agradece pela preferência, agradece pela audiência. A você, meu amigo, minha amiga, você que está aí curtindo a gente. Obrigado pela audiência, viu? Um abraço a todos aí, tá? Uma boa noite a todos. Fiquem com Deus, que com ele eu vou, se eu não voltar, com ele estarei. Tchau, tchau, gente. Vocês ficam a última aí, né? Vou mandando a última pra vocês aí com... Ela tem uma música sertaneja, mas aqui eu vou tô mandando ela com o Carlos, Carlos Alexandre, né? Cartão postal. Essa música é de 1983. Quem se lembra dessa, hein? Vamos lá, então. É a última de hoje, hein? Vamos lá. Cartão postal aí. 18:56 aqui na Rádio Curub, né? E a gente vai embora, a gente, amiga. Obrigadão, viu? Um abraço a todos aí, tá? Tudo de bom pra vocês, que vocês tenham uma ótima noite aí. E amanhã a gente volta, se Deus quiser, tá bom? Tchau, tchau e até, se Deus quiser, até amanhã. Até o próximo, até a próxima, né? Tchau, tchau.

0: e prevenção e preparação do ciclo de proteção e defesa civil, com potencial de salvar vidas.
1: Boa noite, em Brasília, 7 horas. Pela Rádio Senado, você acompanha a sessão deliberativa do Senado Federal, destinada à análise e votação de projetos. Por esse motivo, o programa A Voz do Brasil vai ao ar às 10 da noite aqui pela Rádio Senado. Mas você pode acompanhar A Voz do Brasil pela internet em senado.leg.br/rádio, clicando no canal 2. Voltamos com o áudio da sessão. Está com a palavra o senador Davi Alcolumbre, que preside a sessão, presidente do Senado.
2: Está escrito, vai falar no encerramento da votação. Não havendo quem queira discutir, está encerrada a discussão, passamos à apreciação da matéria. A presidência submeterá a matéria à votação simbólica. Votação do projeto em turno único nos termos dos pareceres. As senadoras e os senadores que o aprovam permaneçam como se encontram. Está aprovado o projeto. O parecer da comissão diretora oferecendo a redação final será publicado na forma regimental. Em discussão, a redação final, encerrada a discussão e votação. As senadoras e os senadores que aprovam permaneçam como se encontram. Está aprovado a redação final. A matéria vai imediatamente à promulgação e eu concedo a palavra ao senador Espiridião Amin.
3: A diligência de fazer votar esta matéria. E queria fazer um brevíssimo histórico. Esta matéria decorreu de uma sessão de debates temáticos que realizamos em outubro de 2023, aqui neste plenário, e surgiu como uma sugestão para atender previamente a tese da diminuição de danos, redução de danos. Recordo que naquela ocasião tivemos a presença muito diversificada de especialistas em acidentes climáticos, Carlos Afonso Nobre, talvez o brasileiro que é expoente nesse assunto, e o jornalista Fernando Gabeira mencionou a necessidade de uma cartilha e deu o início à elaboração desta proposta. Voltamos a realizar outro seminário sobre debates de assuntos climáticos no dia 26 de maio deste ano. E novamente tivemos a oportunidade de nos conscientizar dos riscos da iminência de termos novamente o fenômeno El Niño perturbando a nossa vida, a vida do Brasil, com secas no norte e com excesso de precipitação pluviométrica, especialmente no sul, sudeste e centro-oeste. O que é que nós aprovamos hoje? Nós aprovamos a instituição de um prêmio que terá 3 categorias apenas. A primeira é um prêmio à tarefa de conscientização. O alvo será sempre o município. É ali que nós moramos, é ali que se devem tomar as providências mais próximas para evitar os piores danos de um acidente climático. Por conscientização, se entende que o município que produzir a melhor cartilha de proteção e defesa civil, entendida como a mais completa e de maior potencial comunicativo para o munícipe, deve ser homenageado com uma placa e um diploma. Igualmente, a categoria prevenção, destinada ao município que desenvolver o melhor plano de ação com medidas estruturais e não estruturais, com vistas a reduzir, limitar ou evitar riscos de desastres, evitar a conversão de riscos em desastres, evitar a instalação ou agravamento de vulnerabilidades, e melhorar a resiliência das comunidades potencialmente afetadas por desastres, inclusive por meio de medidas de reconstrução de infraestrutura atingidas por desastres anteriores. E, finalmente, a terceira modalidade é a preparação, destinada ao município que produzir o melhor conjunto de medidas voltadas à otimização das ações de resposta e à minimização dos danos e das perdas decorrentes de desastres, inclusive no que se refere à integração e à articulação de todos os órgãos e entidades envolvidos com o enfrentamento a desastres e a elaboração e divulgação de planos de emergência. Ou seja, prêmio de conscientização, um prêmio à prevenção e um prêmio à preparação. Sem qualquer despesa extraordinária, mas servindo como um farol para orientar, induzir e incentivar o município brasileiro a preparar-se da melhor maneira possível para os desastres climáticos, que nós não queremos que aconteçam, mas que a ciência, a melhor ciência do mundo, vem apregoando como sendo uma ameaça real para o Brasil neste ano ainda. Não desejando que isso aconteça, o melhor é prevenir. Agradeço a Vossa Excelência, agradeço ao senador Laércio pela atenciosa preparação do relatório e ao senador Mourão por ter sido relator na comissão própria. Muito obrigado, presidente.
2: Obrigado, senador Espiridião Amin. Cumprimento Vossa Excelência e, ao tempo, também reitero publicamente a solicitação de Vossa Excelência, que reiteradas vezes solicita a inclusão desta matéria na pauta de deliberação. Projeto de resolução número 20 de 2026, solicitação de inclusão como item extra-pauta da senadora Daniela Ribeiro. Apresentado como conclusão do parecer 34 de 2026 da Comissão de Assuntos Econômicos da CAI, tendo como relatora nesta comissão a senadora Daniela Ribeiro, que autoriza a contratação de operação de crédito externo no valor de até US$ 70 milhões dos Estados Unidos da América de principal entre o governo do Estado da Paraíba e o Banco Interamericano de Desenvolvimento, BID, cujos recursos destinam-se para o financiamento do Projeto de Desenvolvimento Rural Sustentável da Paraíba, PRO-CASE 2. Foi apresentado o requerimento 83 de 2026 da Comissão de Assuntos Econômicos, solicitando a urgência para a deliberação da matéria. Em votação, requerimento. As senadoras e os senadores que o aprovam permaneçam como se encontram. Está aprovado o requerimento. Passa-se a discussão da matéria. Não temos senadores inscritos. Está encerrada a discussão. Passamos à apreciação. A presidência submeterá a matéria à votação simbólica. Votação do projeto em turno único nos termos do parecer. As senadoras e os senadores que o aprovam permaneçam como se encontram. Está aprovado o projeto. O parecer da comissão diretora oferecendo a redação final será publicado na forma regimental. Em discussão, a redação final, encerrada a discussão e votação. As senadoras e os senadores que aprovam permaneçam como se encontram. Aprovada a redação final, a matéria vai à promulgação. Projeto de resolução 21 de 2026, item extra pauta. Apresentado como conclusão do parecer 33 de 2026 da Comissão de Assuntos Econômicos, CAI, também relatado pela senadora Daniela Ribeiro, que autoriza a contratação de operação de crédito externo no valor de até US$ 10 milhões dos Estados Unidos da América, de principal, entre o governo do Estado da Paraíba e o Fundo Internacional de Desenvolvimento Agrícola, FIDA, cujos recursos destinam-se para o financiamento do Projeto de Desenvolvimento Rural Sustentável da Paraíba, PRO-CASE 2. Foi apresentado o requerimento 84 de 2026 da Comissão de Assuntos Econômicos, que solicita urgência para apreciação da matéria. Em votação, requerimento. As senadoras e os senadores que aprovam permaneçam como se encontram. Está aprovado o requerimento. Passa-se a discussão, não temos senadores inscritos para discutir, está encerrada a discussão. Passamos à apreciação da matéria. A presidência submeterá a matéria à votação simbólica. Votação do projeto em turno único nos termos do parecer. As senadoras e os senadores que o aprovam permaneçam como se encontram. Está aprovado o projeto. O parecer da comissão diretora, oferecendo a redação final, será publicado na forma regimental. Em discussão, a redação final, encerrada a discussão, em votação. As senadoras e os senadores que aprovam permaneçam como se encontram. Está aprovada a redação final, a matéria vai à promulgação. Item extra pauta, requerimento 470 de 2026, da senadora Daniela Ribeiro e outros senadores, que solicita a realização de sessão especial destinada a celebrar a realização, em Brasília, das Jornadas Latino-Americanas de Direito Tributário, promovidas pelo Instituto Latino-Americano de Direito Tributário. Em votação, requerimento. As senadoras e os senadores que aprovam permaneçam como se encontram. Está aprovado o requerimento e a sessão será agendada pela Secretaria-Geral da Mesa. Requerimento 407 de 2026, de autoria do senador Eduardo Gomes e outros senadores, que solicita a realização de sessão especial destinada a celebrar os 69 anos de história da Associação Brasileira de Jornalistas de Turismo. Em votação, o requerimento. As senadoras e os senadores que aprovam permaneçam como se encontram. Está aprovado o requerimento. A sessão também será agendada pela Secretaria-Geral da Mesa. Passo a presidência ao secretário, senador Laércio, e imediatamente concedo a palavra pela lista de oradores inscritos à senadora doutora Eudócia.
1: Boa noite, em Brasília, 7 horas e 12 minutos. Você acompanha pela transmissão conjunta da Rádio e TV Senado a sessão deliberativa do Senado Federal desta terça-feira, dia 30 de junho de 2026. Da tribuna você ouve a senadora doutora Eudócia. Entre em contato com a gente pelo e-mail radio@senado.leg.br. O senador Davi Alcolumbre passou a presidência da sessão ao senador Laércio Oliveira.
0: Concedo a palavra com muita honra à senadora Eudócia.
4: Senhor presidente, senhores senadores e senadoras, quero iniciar minha fala dizendo que eu declaro todo o meu apoio à PEC 14 de 2021, que estabelece o direito à aposentadoria diferenciada aos agentes comunitários de saúde e os agentes de combate às endemias. Os agentes comunitários de saúde e os agentes de combate a endemias são profissionais gabaritados que trabalham com afinco para ajudar na saúde da nossa população. Então é muito meritório e justa, senhor presidente, essa PEC. E aqui eu quero parabenizar ao autor dessa PEC, que é o deputado Dr. Leonardo, pela sua autoria, e ao senador Irajá pela sua relatoria. Então, quero aqui mandar um forte abraço para todos os agentes comunitários de saúde e de endemia lá do meu querido estado de Alagoas. E em nome do meu estado de Alagoas, quero cumprimentar a todos do Brasil que fazem a diferença na saúde das nossas cidades. Senhores senadores, senhoras senadoras, senhor presidente, o crime organizado é o câncer do Brasil. O cidadão que é assaltado na rua, que é morto por bandidos, que perde um ente querido, sofre nas mãos desses criminosos. E o crime organizado lava dinheiro por meio da fraude dos combustíveis. Triste realidade que chegou a Alagoas. O ex-governador Renan Filho e o ex-secretário Santoro editaram decretos que permitiram que Alagoas fosse a porta de entrada do crime organizado no setor de combustíveis. Alagoas hoje é comandada pelo PCC, senhor presidente, infelizmente, que é vinculado ao PCC de Alagoas, que é o primeiro comando dos Calheiros. A Operação Cadeia de Carbono e a Operação Sem Refino, deflagradas pela Polícia Federal, foram importantes instrumentos para desvendar detalhes desse universo mafioso, até então pouco conhecido da maior parte da população brasileira. A Operação Cadeia de Carbono, conduzida pela Receita Federal, investiga um suposto esquema bilionário de fraude tributária na importação e comercialização de combustíveis, envolvendo empresas do grupo Refit e outras associadas. Já a Operação Sem Refino, conduzida pela Polícia Federal, por determinação do Supremo Tribunal Federal, aprofundou essas investigações para apurar a possível atuação de organização criminosa, lavagem de dinheiro, crimes tributários e eventual participação de agentes públicos. Segundo essas investigações, o empresário Ricardo Magro, dono da Refit, antiga refinaria de Manguinhos, é um personagem central nessa história, por ter se tornado o maior devedor do país nesse escândalo. Acumulou mais de 25 bilhões de reais em dívidas com diferentes governos. Descobrimos há pouco tempo que o atual grupo político que comanda Alagoas há tantos anos arrastou o nosso estado para esse atoleiro da máfia dos combustíveis. O ex-governador Renan Filho e o ex-secretário da Fazenda, George Santoro, que é atual ministro dos Transportes, são cúmplices e sócios de Ricardo Magro. Faço também um alerta ao governo federal. O atual ministro dos Transportes, George Santoro, já foi denunciado pelo Ministério Público do Estado do Rio de Janeiro por suposto prejuízo de 213,2 milhões aos cofres públicos fluminense, em razão da concessão irregular de benefícios fiscais de ICMS quando atuava na Secretaria da Fazenda daquele estado. Isso foi mostrado no Diário do Poder. Estou, inclusive, aqui com a matéria. Aqui está o... Aqui está o atual ministro dos Transportes, George Santoro, que foi denunciado pelo Ministério Público do Estado do Rio de Janeiro. Essa reportagem é do Diário do Poder, esclarecendo sobre essa matéria. Por meio de regras editadas em suas gestões, ajudaram a Refit a prosperar. Infelizmente, senhor presidente. Essa é uma situação revoltante para todos os alagoanos e também para todos os brasileiros. Isso mesmo. Alagoas e todo o Brasil. Eu vou explicar como Renan Filho e Santoro sujaram as mãos nesse esquema mafioso. De forma repetida, deixaram de fiscalizar navios cujas mercadorias deveriam ter sido desembarcadas no porto de Alagoas. Prepararam um conjunto de regras tributárias para importação simulada de derivados de petróleo e permitiram que a Refite usasse títulos precatórios podres para quitar o ICMS estadual dos combustíveis. O regime de liquidação do ICMS por precatórios, instituídos em 2003 no estado de Alagoas, excluía expressamente de sua abrangência as operações envolvendo combustíveis, petróleo e seus derivados, preservando a sistemática constitucional e legal aplicável à tributação desses produtos. Porém, em outubro de 2015, no governo Renan Filho, ocorreu uma mudança significativa nessa política tributária. Através desse decreto, que eu trouxe para mostrar aos senhores e todos que nos acompanham, esse decreto que foi publicado no Diário Oficial do Estado de Alagoas é o decreto número 44.275 de 2015, que alterou a regra histórica e criou exceções à vedação existente, permitindo que determinadas operações envolvendo condensado de petróleo, hidrocarbonetos

modelo de regra tributária se ele não proporcionava qualquer ganho financeiro ou econômico ao Estado de Alagoas. A quem esse modelo efetivamente beneficiou ou beneficia? Certamente não era o Estado de Alagoas, tampouco a população alagoana, que foi privada desses recursos públicos não arrecadados. E isso é crime, crime de sonegação fiscal, ou seja, o cofre do Estado de Alagoas deixou de recolher milhões de reais. E dessa forma, o povo alagoano é quem está pagando essa conta. Estamos falando de sonegação de 337 milhões de reais em impostos que poderiam beneficiar os alagoanos. Alagoas se transformou em um verdadeiro porto seguro para os crimes da Refit. Vocês acreditam, colegas senadores e senadoras, povo brasileiro, povo alagoano, que empresas de fachada sediadas em Alagoas, ligadas a Ricardo Magro e utilizada nesse esquema fraudulento, sequer tiveram seus CNPJs encerrados até hoje? Seria ingenuidade atribuir essa inércia apenas à incompetência. Não é possível normalizar algo assim. O governo do Rio de Janeiro, por exemplo, cassou a inscrição estadual da Refit, inviabilizando a continuidade de suas operações. Por quê? Porque não foi conivente. Já em Alagoas, nada foi feito com as empresas apontadas nas investigações. Nas investigações. Como laranjas da Refit. Isso só pode ser conivência. Ricardo Magro está foragido. Todos nós sabemos. Ricardo Magro está foragido da Interpol há mais de um mês. Se ele for preso e vier para o Brasil, eu vou requerer sua vinda a esta casa para detalhar a fraude e explicar o braço alagoano do esquema, onde seus sócios estão metidos até o pescoço. O senhor conhece o Ricardo Magro? Senador Renan Calheiros, o senhor conhece os cabeças do PCC? Essa pergunta eu lhe faço. Essa turma adora o empresário enrolado. Primeiro foi Daniel Vorcaro, cujo advogado é o próprio senador Renan Calheiros. Agora surgem as ligações de Renan Filho com Ricardo Magro. Senadoras e senadores, seu presidente, vocês poderiam imaginar que o meu discurso terminaria aqui. Mas não. Há mais ligações do atual governo alagoano com criminosos do setor de combustíveis. É um espanto. O governo de Alagoas contratou por mais de 17 milhões de reais uma empresa de táxi aéreo ligada ao PCC. Que, inclusive, o senador Renan Calheiros utilizou por diversas vezes. Uma empresa vinculada, essa empresa de táxi aéreo, é vinculada ao Beto Louco e ao primo, que são membros do PCC, que são acusados de esquema bilionário na fraude de combustíveis e que também estão foragidos. Já ouviram falar? Creio que sim. O piloto Mauro Matozinho, que trabalhou para ambos, para Beto Louco e Primo, afirmou em entrevistas que aeronaves desses empresários atendiam a pedidos do governo de Alagoas. Senhor presidente, eu estou concluindo o meu discurso. Pois bem, vou requerer também a vinda desse piloto ao Senado para que explique
ponto por

0: ponto. Quais interesses do governo de Alagoas eram atendidos por Beto Louco e Primo? Não é possível ficarmos parados diante de tamanho absurdo. Por isso, protocolizei notícia crime em desfavor do ex-governador Renan Calheiros e do atual governador Paulo Dantas, no Supremo Tribunal Federal, na Polícia Federal e na Procuradoria Geral da República, solicitando a abertura das investigações necessárias para identificar todos os responsáveis e responsabilizá-los. Não podemos permitir que o crime organizado prospere em Alagoas e no Brasil. Diante da gravidade dos fatos, apresentarei um requerimento para a criação da CPI do carbono oculto, para que esta casa investigue com profundidade os indícios revelados pelas operações da cadeia de carbono e sem refino. O Senado da República não pode fechar os olhos diante de suspeitas de fraude bilionária, sonegação fiscal, lavagem de dinheiro e possível infiltração do crime organizado em um setor estratégico para a economia nacional. É nosso dever esclarecer quem se beneficiou, quem se omitiu e quem deve ser responsabilizado. Chegou a hora de passar a limpo o Brasil e o meu querido estado de Alagoas. Muito obrigada, senhor presidente.
1: Agradecendo a participação e uso da tribuna da senadora Eudócia, e cumprida a finalidade desta sessão deliberativa ordinária semipresencial do Senado Federal, a presidência declara o seu encerramento. Boa noite.
2: Boa noite em Brasília, 7 horas e 29 minutos. Você ouviu o senador Laércio Oliveira, que encerrou a sessão deliberativa do Senado Federal desta terça-feira, dia 30 de junho de 2026. Durante a ordem do dia, os senadores aprovaram o projeto que cria a Estratégia Nacional de Saúde do Complexo Econômico Industrial da Saúde. A proposta institui uma política para garantir a autonomia do Brasil na produção de medicamentos, vacinas, equipamentos e insumos médicos. A proposta seguiu para a sanção presidencial. Aprovado o projeto de lei que permite a comercialização, aquisição e posse de aerossol de extratos vegetais para defesa pessoal de mulheres e estabelece regras para o uso e define penalidades para o uso indevido. O projeto foi a sanção. O plenário aprovou os textos do Acordo sobre o Comércio de Aeronaves Civis da Organização Mundial do Comércio, OMC, e do Protocolo de Emenda ao Anexo do Acordo. O texto amplia a liberalização e a segurança jurídica do comércio internacional no setor de aviação civil. Também aprovou acordo de coprodução cinematográfica e audiovisual entre Brasil e França. O Senado aprovou o projeto da Câmara que estabelece critérios mais objetivos na concessão da gratuidade da justiça. Como a proposta foi alterada pelos senadores, o texto retorna para análise dos deputados. Aprovado o projeto de resolução que institui no âmbito do Senado Federal o Prêmio Mérito de Proteção e Defesa Civil para agraciar municípios brasileiros que tenham se destacado em ações voltadas para a proteção e defesa civil. Aprovadas duas autorizações para a contratação de empréstimo pelo Estado da Paraíba, uma do valor de US$ 70 milhões entre o Estado da Paraíba e o Banco Interamericano de Desenvolvimento, o BID. Os recursos destinam-se para o financiamento do projeto Desenvolvimento Rural Sustentável da Paraíba, e outra autorização no valor de até 10 milhões de dólares entre o Estado da Paraíba e o Fundo Internacional de Desenvolvimento Agrícola. O dinheiro é destinado também ao financiamento do Projeto de Desenvolvimento Rural Sustentável da Paraíba. Mais notícias sobre a sessão plenária de hoje você acompanha ao longo da nossa programação ou pela nossa página na internet em senado.leg.br/rádio. 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
1: Excelente noite para você, ouvinte da Rádio Senado. Obrigada pela sintonia. Eu sou Regina Pinheiro e ficamos com a programação musical de Carlos Andrade. A gente ouve Daniela Mercury.

0: Acabamos de ouvir Adriana Calcanhoto, Vamos Comer, Caetano, Timbalada, Beija-Flor. Abrindo a sequência, tivemos Daniela Mercury, Apesar de Você.
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2: 7h44 pelo horário de Brasília.
3: A Escola Nacional da Magistratura, instituição de formação e aperfeiçoamento de juízes no Brasil, completou 75 anos e recebeu uma homenagem em sessão especial do Senado. A solenidade reconhece a trajetória da escola e sua contribuição para o fortalecimento do poder judiciário brasileiro. A reportagem é de Yasmin Rodrigues.
4: O Senado teve uma sessão especial nesta terça-feira para homenagear os 75 anos da Escola Nacional da Magistratura, uma das instituições de referência na formação e aperfeiçoamento de juízes no Brasil. Os participantes reconheceram a trajetória da escola e a contribuição da ENM para o fortalecimento do poder judiciário e a capacitação da magistratura brasileira. O diretor-presidente da Escola Nacional da Magistratura, Nelson Messias, ressaltou a dedicação em aperfeiçoar o judiciário e aprimorar a prestação jurisdicional no Brasil.
5: Em números, ministro, já certificamos mais de 51 mil cursos de formação e aperfeiçoamento. Formamos várias gerações de juízas e juízes que decidem com técnica, ética e consciência do impacto social de cada decisão. Esse é o maior patrimônio destes 75 anos. Seguiremos formando, pesquisando, dialogando e qualificando, porque democracia sem juízes preparados é promessa vazia.
4: Criada em 1951 e vinculada à Associação dos Magistrados Brasileiros, a Escola Nacional da Magistratura promove cursos, seminários e programas de atualização em diversas áreas do direito. Para Vanessa Mateus, presidente da Associação dos Magistrados Brasileiros, a necessidade de juízes preparados no Poder Judiciário continua sendo foco, mesmo após 75 anos.
6: Mas uma coisa não mudou desde 1951, que é a necessidade de juízes preparados, independentes e conscientes do tamanho que é a responsabilidade de decidir. Parabéns à Escola Nacional da Magistratura, à magistratura brasileira e obrigada ao Senado Federal por nos abrir esse espaço de reconhecimento.
4: A cerimônia reuniu parlamentares, magistrados, representantes da Associação dos Magistrados Brasileiros e integrantes do Sistema de Justiça.
7: No Brasil Regional desta semana, vamos ouvir Renato Vasconcelos, Dominguinhos, Trio que Chora, João do Vale e Amelinha, Alegre Correia, Tereza Cristina e Zé Pitoco. 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
0: Ouça agora Raul Seixas.

0: Esse foi o som do grupo Capital Inicial, A Sua Maneira, Pete Dê um Rolê, e também Raul Seixas, Ouro de Tolo.
1: Em Brasília, pontualmente, 8 horas.
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1: 20 horas e 2 minutos. Boa noite. É um prazer estar na mesma sintonia.

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